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4: 21 horas e 10 minutos.

0: Valorize seu pai e sua mãe. Você não tem ideia do que eles são capazes para te ver feliz.
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1: 21 horas e 35 minutos.

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1: 22 horas e 15 minutos.
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a gauchada aqui de Novo Hamburgo e os visitantes que vieram de longe para festear neste baile, juntamente com o Porca Velha e o Grupo Musical Cordão. Aqui, nesta casa de gaúchos, onde nós costumamos tocar seguidamente, aqui, na nossa Estância da Liberdade, fica marcado este trabalho que nós oferecemos aos gaúchos, aos catarinenses, aos paranaenses e ao Brasil inteiro, com a gana de que isso seja uma coisa boa, de que a imagem do meu povo gaúcho e rio-grandense para ir a todo o Brasil juntamente com o Porca Véia, através da tentativa firme de mostrar ao mundo o quanto é bela a simplicidade da música gaúcha. Um grande beijo no coração de todos. Tá chegando agora o mestre Valdemar, e o grupo musical Corjona vai tocar até o dia clarear.

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0: 1 e 8.
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4: 2:17.

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0: Gildinho, canta aquela da Vilvinha.
1: Ah, não, essa não, essa não.
2: Vilvinha, Vilvinha, Vilvinha.
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2: Canta.
0: Parou. 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
4: 4:37.

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2: 5:16.

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1: 6h24.

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4: 6:53.

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1: 7:36.

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0: 8 e 3.
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0: 8 e 5.
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0: 8 e 6.
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9: 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Suplico de todo o coração, dai-nos a bênção e proteção, cubra-nos de alegria. 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

0: pelo viver. Derrama no mundo a fraternidade, que acabe toda a maldade e o sofrer. Sei que sou sua criação, obra de tuas mãos e de teu amor. 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Que eu seja instrumento de Jesus, tenha o mesmo sentimento, mostra-me o caminho. 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

0: E é nesse embalo que a gente começa aqui o Super Sabadão de hoje. Bom dia! Alô, você, um bom dia pro meu amigo Charles, né? 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Um bom dia pra você, meu querido irmão. Um bom trabalho, Deus abençoe. Hoje, minha gente, é dia de...
1: Brasil!
0: Vamos torcer pela nossa seleção que estreia hoje na Copa do Mundo, logo mais às 19h. Me conta aí qual o seu palpite pro jogão, hein? Quanto vai dar Brasil e Marrocos, hein? Vamos lá, fazendo aquele palpite legal pra hoje. Vamos nessa, gente? 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
0: 8h13 e a cidade coberta de cerração, né, gente? Temperatura baixa, muito frio nesse sabadão, mas vamos aquecer vocês, hein? Vamos juntos até o meio-dia, né? Você participa deixando o seu nome para concorrer àquele rádio retrô. O sorteio é daqui dois sábados, né? Um presente de Charles Presentes conosco, um rádio retrô maravilhoso. Hoje nós temos uma paçoca deliciosa da Tânia lá da Feira da Lua, uma paçoca doce, e temos também ovos num presente especial do Lorival Ponce, da Vila Shopping, que é um verdadeiro sucesso. E a equipe já está aqui a postas para levar para você a melhor programação. Na recepção, a Natália Prado. Temos conosco também o nosso querido Herbert Soares na gravação. Joãozinho e a Lisa no departamento comercial. Gerência do Joãozinho, direção e a supervisão geral de Márcio Martins. Nos recursos humanos, nossa querida Andriele, né? Adri, um bom dia também para todos. Todo esse timaço que tem a direção e a supervisão geral de Márcio Martins, e na apresentação, você já sabe.
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0: 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Você é o convidado especial de hoje, tá bom? Pessoal que estiver interagindo conosco, está concorrendo aí a bandeja de ovos num presente especial do grande amigo Lorival Ponce, né? Um grande, se tornou um empresário que se tornou nosso amigo. Aliás, o que é de praxe aqui para nós, né? Os anunciantes se tornarem amigos da gente, tá bom? Então agora falando do tempo, olha, o tempo está encoberto aqui em Telemacuborba. O CIMEPAR prevendo aqui 8 de mínima, 20 graus de máxima, viu, gente? 20 graus de máxima. Estamos agora São 8 horas e 16 minutos. 8 e 16, 8.3 sensação térmica de 8. E que foi aquele vento ontem, né? Agora estamos com... quase não temos vento. 1 quilômetro, rajada de 4 quilômetros. Não há previsão de chuva. Então a máxima deve chegar aos 20. Só que o tempo já muda para amanhã, gente. Olha que coisa maluca, hein? 66% de probabilidade de chuva. 2,5 milímetros. Mínima de 12. Olha a máxima de amanhã, 16 graus. Segunda-feira, tempo chuvoso também, 98%, 3,8 milímetros. Pouca chuva, é verdade, mas vem o frio, gente. Olha, 14 de mínima, máxima de 16 graus. Aí a chuva dá uma sossegada, dá um tempo, né? E não é para menos, né? Quanta chuva nós temos aí nos últimos tempos, é isso? Vamos lá, 8 horas e 17 minutos. Bom dia aí para todos da Feira do Produtor, que já começou às 5.

0: e vai até às 11 da manhã, né? O pessoal já faz horas que tá ali trabalhando.
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0: Vamos agora falar sobre o dia de hoje, o que nós comemoramos no dia de hoje, no oferecimento de Autoescola Nossa. 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E hoje, gente, é o dia 13, né? Ontem foi o dia dos namorados, dia 12 de junho. Hoje já é dia 13, né? O que que você comemora no dia 13? Hoje é dia do turista e do turismo. E olha, o Brasil é um país super visitado, né, gente? É um país extremamente visitado por pessoas de todo mundo. Aliás, nós recebemos estrangeiros aqui já há muito tempo, né? Telêmaco Borba não é diferente disso, né? Hoje nós temos, além dos libaneses, né, dos árabes, temos agora também os chineses, né? Principalmente vem a trabalho para montar um negócio. Enfim, a gente percebe uma grande, né, um grande número de pessoas, japoneses, enfim. É uma grande variedade de pessoas. Então o turismo mexe com todo mundo. Hoje é dia de Santo Antônio, viu, gente? Olha aí, dia o Santo Antônio casamenteiro. Hoje é dia do turista, dia internacional da conscientização do albinismo e dia mundial do softball. Hoje quem estaria de aniversário seria Fernando Pessoa, mas já faleceu em 1935. José Bonifácio, quem já ouviu falar dele? Sim, o patriarca da independência do Brasil. Tá aí, gente. Nós temos a informação. Acontecimentos marcantes. No dia 13 de junho de 1981, falecia o Mazzaropi, né? O grande Mazzaropi, grandes filmes do Mazzaropi. Tá aí, gente. Sobre as comemorações e curiosidade, o que nós tínhamos para hoje. Vamos lá.
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0: 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E nós começamos aqui o giro de informações, mas antes eu tenho uma informação importante aqui para você, viu, gente? Né? Os índios vindos do Mato Grosso do Sul, eles permanecem aqui na cidade, né? Ficaram aqui, né? Um resultado muito importante, significativo, muitas pessoas procurando por remédios naturais, chás naturais. Então, para você que sofre com colesterol, próstata, gastrite e outras doenças, são mais de 90 tipos de remédios, viu, gente? Então, os índios vindos do Mato Grosso do Sul, essa família de índios, permanece neste sábado e domingo. Eles ficaram aqui para concluir, né, a sua ação aqui em Telêmaco Borba. Então, se você não pôde sair esses dias que nós anunciamos aqui, em razão da

chuva, hoje o tempo deve dar uma tréguazinha aí, né? Hoje vai dar uma tréguazinha, deixa eu só confirmar aqui, né? Se nós, hoje não temos previsão de chuva, aliás, temos previsão de sol, né? Serração que baixa, sol que racha, né? A Liz e a minha mãe sempre dizem isso, né? Então vamos lá, aproveitem para passar hoje ali em frente à Igreja Matriz de Telêmaco Borba com esses produtos, viu, gente? Para o colesterol, para diabetes, inclusive o famoso Viagra Natural, né? Que as pessoas procuram e obtêm ali com os índios do Mato Grosso do Sul. Dado esse recado, gente, vamos aqui girando com a informação. Olha, médicos passam por capacitação, olha isso, hein? Para inserção do Implanon nas unidades básicas de saúde, né? É em inserção do método contraceptivo que passou a ser ofertado pelo SUS. Olha que interessante, né? Os médicos já estão realizando a inserção. É como se fosse um chipzinho ali na mulher, viu? Interessante a evolução, né? O mundo vive na evolução, inteligência artificial e por aí afora, né? Falando um pouquinho de esportes, as Panteras jogaram, né? Ontem empataram com São José dos Campos por 2-2. O jogo foi no interior de São Paulo, em São José dos Campos. Na quinta-feira, a equipe havia perdido para o Taboão da Serra, o Taboão Magnus, por 3-2, né? Um dos adversários mais difíceis, o time de Taboão da Serra. Isso pela Liga Feminina de Futsal. E hoje, ou melhor, amanhã, nós teremos a estreia da TBF na segunda fase do Campeonato Paranaense Série Bronze, gente. O jogo vai ser às 15h em Colombo. É um compromisso importante. Olha, a Prefeitura de Telêmaco Borba, a prefeita Rita Mara de Paulo Araújo, ela determinou aqui uma convocação de 54 aprovados nos concursos públicos 2022, 2023 e 2025. Então veja lá se o seu nome está nessa relação, viu, gente? Temos muita gente sendo convocada. Para vocês terem uma ideia, tem motorista, tem professor de educação infantil. Eu não vou falar os nomes aqui porque senão demanda muito tempo, né? Como eu disse, tem motoristas, vários motoristas, assistente de farmácia, psicopedagoga, temos aqui fonoaudiólogo, instrutor musical. Vejam só, gente, agente administrativo, são muitos convocados. Dentistas, fisioterapeutas. A Elisinha já dando sinal aqui que já tem uma pipoquinha, né, Eli, querida? Bom dia, Eli, bom trabalho, Deus abençoe. Eli sempre preocupada com a gente, né? Prepara aquela pipoquinha especial, sempre na sexta e no sábado. Tem esse agrado especial, né, querida Eli? Um bom dia, um bom trabalho para você. Que Jesus abençoe sempre mais a nossa querida Eli. Vamos lá, falando aqui, gente, olha, atenção, hoje a Biblioteca Pública, daqui a pouco, hein? Às 9h até às 16h, abre ali as portas na Casa da Cultura para a troca de figurinhas e de livros. Olha que legal isso, hein? Então, hoje na Biblioteca Pública, você está fazendo a coleção da Copa do Mundo aí? Já comprou o álbum, já tem as figurinhas e começam a sair aquelas repetidas, né? Então, o que que você vai fazer? Você vai lá na Biblioteca Pública, conversava ontem com o Marquinhos, e troca as figurinhas repetidas, troca livros também. Olha, gente, eu quero destacar aqui a importância, né? Como a Guarda Municipal de Telêmaco Borba veio para compor as forças de segurança aqui, como ela é importante, né? Hoje aqui nós temos, né, a Guarda Patrimonial que cuida, né, das áreas públicas aqui do município, né, do patrimônio público. Temos a Guarda Municipal, é como se fosse uma polícia municipal, né? O STF não deu essa nomenclatura ainda, mas a ação é a mesma, né? Ela tem um trabalho importantíssimo e os guardas municipais aqui de Telêmaco Borba realizam um trabalho extraordinário, viu, gente? Passaram por uma capacitação tática em São Paulo. Então está aprendendo e aprimorando cada vez mais, né? A Guarda Municipal está desenvolvendo os seus agentes. Olha um detalhe muito importante aqui, né? Muita gente falando sobre a vacina da dengue, mas é a vacina do Butantan, né? Que apresentou algumas reações
Inclusive, duas mortes estão sendo investigadas e foi provocada

ou não pela vacina. Olha aqui, mas a vacina contra a dengue aplicada pelo SUS para adolescentes de 10 a 14 anos é a Qdenga. Essa não foi suspensa não, viu, gente? Essa é segura e eficaz. Ela passou por todos os processos, não que a do Butantan também não passasse, mas é mais recente, então algumas variações podem acontecer, né? Então a suspensão temporária envolve a vacina contra a dengue, desenvolvida pelo Instituto Butantan. Vacinação previne doenças mais graves e, claro, né, preserva a vida. Tem uma notícia aqui importante também, gente. A prefeita Rita recebeu diretoras municipais que assumiram o cargo, né? Recentemente, no início desse mês, ex-proprietários de veículos leiloados podem terem valores a receber, viu? Então, se o seu veículo foi lá leiloado pela prefeitura, você tem o dinheiro a receber. Feira da Lua, em ritmo de Copa do Mundo e também, né, de festa junina, tem sequência hoje, né? A terceira noite começa às 8 horas, vai até às 23 horas. E tá um sucesso, viu, gente? Eu tive a honra, o privilégio de estar nos dois dias anteriores, na quinta e na sexta. Muita gente, muita família, muitas crianças. Olha, a Feira da Lua é um evento muito importante para a nossa comunidade. O pequeno empreendedor, né, ele consegue comercializar o seu produto, divulgar o seu produto, né? Seja alimentício, os alimentos então saem que é uma luva, né? Sai tudo, né? E também as questões aí artesanais. Então a Feira da Lua, e um detalhe, viu, gente? O telão para as três noites. Então quem deseja ver o Jogo do Brasil no telão, né, jogar lá um binguinho, passar bons momentos, vai lá na Feira da Lua, tenho certeza que você irá gostar, tá bom? Sala do Empreendedor promove, olha aqui, gente, Sala do Empreendedor promove um evento importante aqui para a comunidade, né? Então a Sala do Empreendedor está com um evento programado, só aqui atualizando, né, as informações. Sala promove tarde de palestra sobre crédito e empreendedorismo. Então vai ser no dia 18, só confirmando aqui a informação, né? Já vê que tem que aumentar a letra aqui, senão eu não enxergo, né? Dia 18, às 14h, no Tudo Aqui Empresarial. Ainda dá tempo para você escrever, gente, é gratuito. É uma parceria entre a Prefeitura e o SEBRAE. A palestra fala sobre acesso ao crédito e seja empreendedor no campo. Então, são palestras gratuitas para a população, tá bom? 8h30, opa, e o tempo tá passando, né? Oh, meu Deus. 8h30. Vamos aqui agora com o site, a rede. Reserva e Sebrae firmam parceria para ampliar o desenvolvimento econômico. Em 3 meses, a ANP fez 21 autuações por preço abusivo do combustível, né? Preço abusivo do combustível. Olha só, né? O que uma criança come na escola pode definir como ela aprende. Olha, tem essa informação aqui. Vamos mais notícias, mais informações. Olha aqui, gente, Carambeí paga a primeira parcela do 13º para servidores municipais. É destaque aqui na rede. Trump anuncia a morte de Ninho Guerreiro, líder da maior facção da Venezuela. Olha, o presidente Trump, então, anuncia a morte de Ninho Guerreiro, líder da maior facção da Venezuela. E vocês sabem, né, que recentemente os Estados Unidos decretaram que o Comando Vermelho e o Primeiro Comando da capital são grupos terroristas, né? Então não se surpreenda se houver alguma ação por aqui, né? Combatendo esses grupos, principalmente os seus líderes, né? Reserva realiza a 12ª Conferência da Criança e do Adolescente. Deputado Aliel Machado confirma o repasse de R$1 milhão para a saúde de Tibagi. A notícia que eu passei há pouco, guardas de Telêmaco Borba conclui curso de capacitação tática em São Paulo. Tibagi intensifica a limpeza dos bairros e alerta para descarte irregular. Olha, eu falava ontem com o Carlão aqui sobre o desaparecimento de uma criança de 10 anos, moradora do bairro São Silvestre. Eu até havia comentado uma possibilidade, não é que as coisas bateram.

0: Não estou dizendo que eu sou adivinho aqui, muito longe disso, né? Mas o que aconteceu, né? Essa criança, segundo informações da Guarda Municipal, que foi quem a encontrou, a criança, né? A página Atento à Rede foi comunicada, né? Uma mãe procurou o meio de comunicação para fazer esse apelo, de que maneira deveria realizar essa denúncia do desaparecimento da criança. Eis que, né, a criança não tinha comparecido na escola. Então a Guarda Municipal entrou em ação e felizmente encontrou a criança bem e com vida, viu, gente? O que é de mais importante a gente ressaltar aqui, que a criança estava bem, porque é simplesmente preocupante, né? Então a criança foi encontrada, está bem, só que chama atenção, né? Imagina a criança de 10 anos, né? 10 anos hoje, a criança está bem avançadinha, né? Pregar essa peça aí para a mãe, né? E quem acolheu essa criança também tem que ter responsabilidade, né? Sabe que tem os pais, não informar a família. A gente lamenta esse tipo de atitude, né, gente? É lamentável mesmo. Olha, não bastasse só crianças desaparecidas, aqui nesse caso já terminou bem, né? Um homem está desaparecido há 2 dias em Tibagi. Olha só, então, a pessoa não é vista desde a última quarta-feira. Segundo o relato da Polícia Civil, a pessoa de nome Dirceu residia com um amigo na chácara Conceição, em Tibagi. Foi visto pela última vez no dia 10 de junho, quando saiu sem informar o seu destino. Desde então, não retornou e não manteve contato com familiares ou conhecidos. É uma matéria que também está na página Atento à Rede. Tem ali a imagem do Dirceu. A gente não tem aqui o nome dele completo, mas tem a imagem, a foto do Dirceu. Atropelamento em faixa de pedestres deixa mãe e filha feridas em Telêmaco Borba. IBGE abre inscrições para mais de 8 mil vagas com salários de até R$4.000, gente. Olha isso, hein? Dado importante aqui pra gente. Bancos terão expediente especial em dia de jogos da Copa do Mundo, principalmente o jogo sendo de tarde, né? E pelo que a gente viu aqui, jogo do Brasil, acho que só na próxima fase mesmo, né? Na próxima fase, o Brasil passando, é óbvio que haverá esses jogos no período da tarde. A gente torce, é claro, que o Brasil, sim, passe para a próxima fase da competição. Vamos avançando aqui, eu já estou até atrasado, né? A primeira meia hora aqui é para informação e a meia hora já venceu, né? Primeiro trecho com terceira faixa da BR-277 na Grande Curitiba é liberado para tráfego. Chuva dá trégua no sábado, mas tempo fecha de novo domingo. Na capital do estado e em boa parte do Paraná também, né, gente? Está aqui no Bem Paraná. Vamos aqui a outras notícias. Estados Unidos goleia o Paraguai em jogo com gol contra. Tento de brasileiro e show de Anitta. Vamos lá. Conselho de Ética avalia processo contra bolsonarista e vereadores de esquerda na próxima segunda-feira. Ministério Público do Paraná faz denúncia criminal contra vereador de Curitiba pelo crime da rachadinha. Itália nega a extradição de Zambelli, diz STF, não foi imparcial e cita dupla função de Moraes. Vamos aqui outras informações, outras notícias. Deputado Alexandre Cury diz que senadores do Rio Grande do Sul e Santa Catarina discutem Malha Sul e que Paraná não pode ficar à margem. Imóveis abandonados no Paraná serão destinados a mais de 7.500 famílias. Vamos lá, gente. Vamos com notícias e informações aqui na sua manhã. No Paraná, preço dos exames para obtenção e renovação de CNH cai pela metade. Então era isso, gente. Vamos falar agora um pouquinho do esporte, né? Vamos avançando aqui com o esporte. Agora, quando são... Mandar um abraço aqui pro meu amigo Pelanca, da feira do produtor, também o Carlos Alberto Meri Filho, o Carlinhos, filho do saudoso amigo Carlos Alberto Meri. Que saudade do paizão, hein, né, Carlinhos? Um grande abraço pra você. 8:37.
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0: Um abraço também pro

0: Meu amigo Celcinho Latoeiro, né? Pude encontrá-lo, ele e a esposa ontem, na Feira da Lua. Paulinho Pica-Pau, esposa. Dr. Rui Quintiliano, esposa. Olha aí que beleza, né? O Rafael Quintiliano também estava por lá. Quanta gente amiga, coisa boa, né? Oh, meu Deus, coisa boa demais encontrar os amigos. Vamos falar de Copa do Mundo, gente, que é o assunto de agora, né? É o assunto dos últimos dias. Nós tivemos a abertura da Copa do Mundo, gente. Só confirmando aqui, né? A partida que aconteceu no México. E o México derrotou a equipe da África do Sul pelo placar de 2-0, né? Os africanos não tiveram vez com a equipe mexicana, não, né? O México fez 2-0 para cima da África do Sul, né? O jogo aconteceu na última quinta-feira. E tivemos também a virada da Coreia do Sul para cima da República Tcheca, né? Olha aí, gente. Então, isso pelo Grupo A. Já tivemos dois jogos, né? Dois jogos. Então, a primeira rodada já aconteceu, né? Primeira rodada do Grupo B. Ontem, o Canadá saiu perdendo, mas empatou o jogo jogando em casa, né? Jogando no Canadá, em Toronto, diante da Bósnia. Hoje, nós teremos a segunda partida do Grupo B, envolvendo Catar e Suíça, às 16h, viu, gente? É jogo que não acaba mais, não? Primeira rodada do Grupo C. E aí tem a estreia tão esperada de quem? De quem? De quem?
1: Brasil!
0: Brasil e Marrocos, 19h. Depois em Boston, né? O jogo vai ser em Nova Jersey. Em Boston haverá às 22h, a equipe do Haiti enfrentando a Escócia. Já o Grupo D, os Estados Unidos jogaram ontem e venceram o Paraguai por 4-1. O segundo jogo do grupo vai ser amanhã, a 1h, hein, gente? Oh, meu Deus, Austrália e Turquia. Grupo E, a primeira rodada em Houston. Amanhã, 14h, Alemanha enfrentando Curaçao. Olha só, gente, é a primeira vez que eu ouço falar desse país, né? Alemanha e Curaçao. Na Filadélfia, teremos a Costa do Marfim encarando o Equador. O jogo acontece amanhã às 20h. No Grupo F, primeira rodada em Dallas, a Holanda enfrenta o Japão. Jogão, hein? 17h, um bom jogo. No El Gigante de Acero, às 23h, a Suécia encarando a Tunísia. Agora no Grupo G, a primeira rodada acontece somente na segunda-feira, dois jogos. Às 16h, em Seattle, a Bélgica enfrenta o Egito às 16h e às 22h em Los Angeles, o Irã encara a Nova Zelândia. No Grupo H, a primeira rodada só acontece na segunda também. Um jogo, né? Às 13h em Atlanta, Espanha contra Cabo Verde. Às 19h, a Arábia Saudita vai encarar o Uruguai. Grupo I, em Nova Jersey, terça-feira, 16h, França e Senegal. Depois, às 19h, a equipe do Iraque vai encarar a Noruega. Grupo J, a Argentina, olha aí, a grande campeã, vai enfrentar no Kansas City a equipe da Argélia no primeiro jogo, às 22h. Em Santa Clara, teremos a partida envolvendo a Áustria contra a Jordânia, a 1h de quarta-feira. No Grupo K, na primeira rodada em Houston, Portugal vai enfrentar a equipe da República do Congo às 14h. Às 23h, no Azteca, no estádio Azteca, a equipe do Uzbequistão enfrenta a Colômbia. Já no Grupo L, gente, encerrando aqui a fase de grupos, né? Os grupos, teremos a maior Copa do Mundo em número de equipes participantes, viu, gente? Olha que coisa incrível essa Copa do Mundo, hein? 3 países sede, a primeira vez na história, né? Vamos ver quem será o grande campeão. Primeira rodada, então, do Grupo L. Em Dallas, a Inglaterra vai enfrentar a Croácia às 17h. E em Toronto, às 20h, na quarta-feira, haverá o confronto entre Gana diante da equipe do Panamá. São os jogos da Copa do Mundo, gente. Falei grupo por grupo, né? Cada grupo com 4 seleções. Vamos torcer para uma grande Copa do Mundo, não tenha dúvida, né? Promete ser uma das maiores competições de todos os tempos. Só lembrando que a segunda fase ela vai iniciar no dia 29 de junho, né? 29 de junho. Olha aí, a gente vai estar informando vocês todos aí sobre os jogos da Copa do Mundo, né? Um bom dia aí para todos os ouvintes. Muito obrigado pelo carinho, que Deus abençoe a todos vocês que estão ligados aqui na Capital do Papel. Então, olha o que tínhamos de esporte, gente. Ah, temos sim aqui, olha, não posso esquecer, né? Eu sou um amante aqui da velocidade. Vamos ter o Grande Prêmio de Fórmula 1, né? O Grande Prêmio de Barcelona, hein, gente? Uma grande corrida que vai acontecer, esse Grande Prêmio lá na Espanha, né? O Grande Prêmio de Barcelona, as emoções, né? Antonelli brinca com Kim Kardashian por toalha roubada em Mônaco, olha aí, né? O Grande Prêmio de Barcelona, né? O terceiro treino livre que está acontecendo, né? E o Russell é que está, né? O inglês com a sua Mercedes é que está despontando aí como líder desse treino livre, viu, gente? Então o Russell é que está despontando. A corrida vai acontecer às 10 horas da manhã, o GP de Barcelona, o GP da Catalunha. Maravilha, gente! 8h43, que bom que você está aqui conosco. Vamos até o meio-dia.
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0: Olha só, gente, atenção, população de Telêmaco, pessoal da região passando aqui na cidade. Neste sábado e domingo, a família de índios permanecem aqui na cidade, trabalhando ali em frente à Igreja Matriz, viu, gente? Estão ali cedinho, trazendo 90 tipos de remédios para tratamentos e chás naturais, viu? Você sofre com diabetes, está difícil controlar, problemas de coluna, colesterol, próstata, gastrite e o famoso Viagra Natural. Interessados devem procurar hoje e amanhã, sábado e domingo, os índios em frente à matriz. Permaneceram ao longo da semana, né? Mas atenção, viu, gente? É nesse sábado e domingo hoje. Portanto, olha o solzinho pintando por aí, que maravilha, hein? Um grande abraço aí ao Juarez, né? Acho que ele é o responsável por todo esse cuidado, é isso? Um grande abraço, amigo. Agora são 8h46.
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0: Vamos lá, gente, amigos da boleia, muito cuidado, né? Você que pegou as estradas agora, ou já está nas estradas, procura dar aquela descansada, se acalma, toma aquele café gostoso, maravilhoso e segue a viagem, né? Muita serração, visibilidade extremamente reduzida. Vá com cuidado, faróis ligados, a gente sabe, né? É como diz o doutor Denis Gibson, né? O caminhoneiro raiz, ele tem esse cuidado todo, né? Essa música é muito linda, viu, gente? Aqui, Léo Magalhães e participação do Leonardo. Que música linda, bom dia!

Rapaz, que dupla, hein? Léo Magalhães, a participação especial aqui do Leonardo. Você ouviu os gritos da galera aí, meu Deus, isso é coisa bonita, né? E olha só, meu amigo, meu irmão, seu Altair de Jesus Rodrigues. Bom dia, seu Altair. Que prazer receber aqui a sua ligação. Ligou cedinho, disse que tá frio demais, tá frio mesmo. Mas lembrou aqui que o coração tá aquecido, né? Oferecendo com muito amor e carinho a programação aqui para sua esposa Fátima. Felicidades, viu, seu Altair? O seu Altair lembrou aqui que trabalhou com a minha mãezinha lá na biblioteca pública, né? O seu Altair trabalhou em vários lugares, né? Eu me recordo que na última oportunidade o senhor trabalhou, né, aqui no antigo SUS. A gente chamava de antigo SUS, né? Que é perto aqui dos Correios hoje. É a Unidade Básica de Saúde do Centro. Depois atuou no PAN, né? Foi isso? Foi exatamente ali na unidade do PAN. Nossa, quanto tempo, né? Um abraço pro senhor, seu Té. Agora aposentadinho, né, rapaz? Eita, aproveitando a aposentadoria e, claro, né, ouvindo a nossa programação, o que nos deixa muito feliz, viu, gente? A gente vem cedinho aqui, é por vocês, viu? É pra vocês e por vocês, né? Mandar um abraço aí pro Alessandro, pra sua mãezinha, dona Cleusa, também para a esposa Isabel, para a sogra Nilza, o sogro Miguel, o filho Wesley. Quero mandar um beijo também para minha mãezinha Edna, meu irmão Cláudio. Beijo para minha namorada também, Aninha. Para a Juzinha. Também para o meu filho Júnior. Para Maria Ângela, a minha filhinha, né? Mando um beijo também para minha nora Amanda. Em especial aí para a netinha Aurora. Para o netinho Augusto que vem por aí. Oh, meu Deus, logo vem o Augusto aqui para alegrar a nossa família. Oh, coisa boa demais a conta. Quero mandar um abraço muito especial também para o Marlon e para a Vilma no Jardim Bandeirantes, seu Betinho, a dona Tida. Quero abraçar aqui a Anícia, a dona Alvina, o meu amigo José.

0: Juarez, ô José Juarez, um abraço para você, irmão. O Hamilton. O Hamilton já está conosco, né, Milton? Um forte abraço para você, meu grande irmão. Quero cumprimentar a Ana também, que acordou cedinha, né, Ana? Bom dia.
1: Bom dia, Márcio, tudo bem? Que é a Ana do Jardim Alegre. Eu sorteio a Ana Maria Batista. Eu ofereci para minha neta Letícia, que faz aniversário hoje, com parabéns para ela. Para a Dina, para a Ada, para a Leonie, para a Pedra Maria, para a Rose, para a Dona Cida, para a Clara, para a Sandra do Loja. Tá, lá para Chaco São Clemente, para a Dilson, o pessoal lá. E se você puder tocar, pode ser Inquilina de Violeiro com Eduardo Costa.
0: Inquilina de Violeiro.
1: Ou Menina, Menino da Aldeia.
0: Ah, você gosta dessa, né, querida?
1: Para vocês aí da rádio. Obrigada, Márcia.
0: Ô, querida, sou eu que agradeço de coração, viu? Deus abençoe muito você. É a querida Ana do Jardim Alegre, a mãezinha do meu grande amigo, a Nilton Preto, né? Pudemos trabalhar aí por 8 anos juntos, né, Nilton? Uma pessoa fantástica, viu, gente? De uma inteligência incrível, né? De um conhecimento gigantesco. Então, um grande abraço, viu, Nilton? Tudo de bom pra você, pro irmão Adilson, pra mãezinha, né? A senhora Ana Maria. Olá, meu irmão, menino de ouro, um abraço, esse é o Clésio, meu querido amigo Clésio. O Clésio vem roupa nova hoje, rapaz. Roupa nova, um pedido do Clésio, legal, rapaz. Ele oferece para a princesa dele, a Cauane Vitória, diz que nos ama, né? Eu, a Fátima, o Giba, que linda, né? Deus abençoe você, querido. Diz que tá doidinho para ouvir o Gilberto, né? É, olha aí, o Giba volta de férias. Olha, se eu não estiver aqui, salvo engano, já na próxima segunda-feira tá de volta o nosso querido Giba, né? Faz muita falta, não tenha dúvida, né? A gente sente saudade desse amigo, da sua voz, do seu profissionalismo, né? Do carinho que o Gilberto tem, do amor que ele tem nessa profissão. A gente ama o que faz, viu, gente? Por isso que você percebe aí, quando você liga o rádio, você tem um verdadeiro amigo, uma amiga, né? A nossa querida Fátima Ribeiro, né? O Dimas Barbosa, o Carlão, né? O Carlos Roberto Ramos, também o nosso querido Giba. Essa equipe é o timaço, né? Aqui da Capital do Papel, que tem a direção e a supervisão geral de Márcio Martins, né? E tem a equipe também do departamento comercial, né? A Eli, que cuida de tudo aqui pra gente, a Dri, olha, são tantos, né? As telefonistas e recepcionistas aqui, a Natália e também a Dudinha. É, são muitos os funcionários e amigos, né? Aqui é uma família mesmo para atender vocês, tá bom? Com muito carinho, saibam. O palpite aqui, quem é que tá aqui? Ramila Costa, é o palpite mesmo do Carlão, né? Brasil 2, Marrocos 1. Ô, Mila, que legal, gostei de ver, né? É o palpite da Mila. Oi, Sandra Gavilar, quem no Jardim Bandeirantes? A Sandra Cirino aqui do centro. Oi, Sandra. Ela disse que tá muito frio, né, Sandra? É verdade. Tá de tremer os queixos, viu? Agora, quando vem o sol, acho que ele dissipa esse ar gelado, aí a gente sente mais frio, né? Eu fui rezar cedinho hoje lá na RCC, junto lá com o Celso, com o Zé Roberto, com o Ademir, com o Reni, com o Erasmo, né? O pessoal todo ali, gente, olha. Também com o Demerson, com o Tiago, né? Um grande abraço aí a todos vocês, né? O nosso carinho todo especial a cada um de vocês. Na oração, doutor Luciano. Oh, que coisa boa, né? O pessoal esteve conosco lá hoje nessa oração especial. Como é bom a gente acordar e logo agradecer a Deus, né? É muito importante isso, né? Mandando um abraço todo especial pro Miguel aqui também da Casa da Iluminação. Um abraço, Miguel. Miguel que está conosco também lá sempre rezando e louvando a Deus. Então, o nosso carinho a todos vocês, tá bom? Bom dia. Que Deus abençoe. Oi, Neuza. Neuza e o Edson, eles estão na área 2 acompanhando aqui o nosso programa. Aumenta o rádio aí, aqueça a sua manhã, viu, gente? A Romilda Nascimento do São Luís, a Romilda disse que o jogo aqui vai empatar, só não diz quanto, né, Romilda? 0-0, 1-1, o que você acha que vai empatar o jogo? Alô, Luiz Antônio, na área 3, obrigado pelo seu carinho, né? Agradeço a Anice, querida, que está desde o começo. A Anice, tadinha, já trabalhando, né? A Anice acorda de madrugada.

0: Aliás, não sei se é nisso que dorme, a verdade é essa, né? Tá preparando lá uns canudinhos deliciosos, aliás, os canudinhos da Nice. Você pode comprar no mercado um canudinho pronto, né? Feito por uma máquina, agora aqui não. É feito pela Nice, né? Pelas mãos lá da Nice, ela prepara um por um, né? Frita um por um, veja o trabalho, gente, que dá. Mas é uma pessoa que também ama o que faz, né? Por isso, o resultado só pode ser esse, né? O melhor. Marilza Bicudo, da Área 2, bom dia. Alô, Marcos Mesquita, um abraço para Fátima Moreira, no Imbaú. Um abraço para todo o povo em Imbaú. É mais frio, né? A Eli já veio aqui toda agasalhadinha, né? Oi, Nice, né? A Nice Mira, nossa querida Nicinha, né? Estamos com saudade de você, viu, Nice? Um sábado abençoado para a querida Dona Rosalina. Deus abençoe. Olha o Magno aqui. Oh, meu grande amigo Magno. A paz esteja contigo, Magno. Um abraço, né? Meu amigo Magno, ali da Caixa Econômica Federal. Que o Senhor Jesus abençoe, viu, Magno? Você e a sua família. O Magno já está há muito tempo aqui em Telêmaco, né? Me parece que ele não era aqui, ou melhor, não é aqui da nossa cidade, mas é cidadão do Telêmaco Barbense, né? Profissional, dedicado, uma pessoa muito especial aqui para nós, viu, Magno? Um abraço para você, tudo de bom. Deus te abençoe, viu, irmão? Oi, Lu! A Lu que é KLB. Ô, Lu! Ela e o Amauri estão ouvindo aqui o programa. Ela oferece pro namoradão dela aqui, o KLB. Ô, Lu, beleza. Deus abençoe para você. Para você, um bom final de semana também, viu? E ela crava aqui, Brasil 2, Marrocos 1. Acho que é o palpite mais aplicado aqui hoje, né? Mais sugerido, aliás. É esse resultado de 2-1 para o Brasil, né? Vamos lá. Ô, Terezinha. Vamos lá, Terezinha, querida. Bom dia.
1: Bom dia, Marcinho. Tudo bem? Gostaria de participar do programa de hoje. É um momento de reflexão para a minha família. Um abraço, Marcinho.
0: Ô, minha
1: bom
0: querida.
1: Final de semana.
0: Fiquei feliz em vê-la, viu, Terezinha, lá na Feira da Lua. Já tá boazinha, né? Ô, meu Deus, os percalços aí da vida, né? A gente tem que ter muito cuidado aí com essas quedas que a gente sofre, né? É muito perigoso mesmo, né? Graças a Deus que você está bem, está boazinha. Isso não tem dinheiro que pague, né? Bom dia, Deus abençoe. O Adir e a Dona Alexandrina. Nosso carinho, né? Ah, ele diz assim, obrigado pela cocada que ganhei ontem. Ô, oh, Adir, que legal, rapaz. Hoje é dia de Santo Antônio, é verdade. Quem é que comenta aqui? Ah, Dona Maria Virgens, que é o Dona Maria. Ela manda aqui pro esposo Jair Russo Miguel e pro Clodoaldo, pras noras e netos, bisnetos. Essa pessoa muito querida que é a Dona Maria Virgenski. Olha que legal, né? Ô, Adir, mandou até a foto da cocada aqui, né? Cocada cremosa com doce de goiaba, rapaz. Meu pai do céu. Esse aí sabe que foi pro café hoje? Eu acho que foi, hein? Deus abençoe a todos vocês. Foram os primeiros alunos que nós recebemos aqui, viu, gente? E esses alunos todos aqui nos deixam muito felizes, né? Mandaram um abraço, eu falei na Caixa Econômica. Quero lembrar aqui de um grande amigo, né? Que por muitos anos ali trabalhou, sempre com muita dedicação, né? Os amigos se tornam irmãos aí na caminhada com a gente, né? O Elcio, né? O Elcinho ali da Caixa. Alô, Elcio! Deve estar nos ouvindo, né? Quando o Elcio recebe a mensagem, ele já diz, tô na escuta mesmo, hein? Elcinho, um abraço. Obrigado aí pela companhia de sempre, viu? Que Jesus ilumine a vida de cada um dos nossos ouvintes com muita paz e saúde, é o que a gente deseja. Clésio, você faz parte do Clube do Brega, né, rapaz?
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0: O nome dele é Pablo. Ele canta algo mais ou menos assim, gente. Chora não, bebê. Bom dia. São 9 horas e 1 minuto.

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aqui da nossa cidade, de toda a região, você que está passando aqui pela nossa cidade. Uma família de índios, gente, que veio do Mato Grosso do Sul, estão conosco, estarão conosco neste sábado e domingo, oferecendo mais de 90 tipos de remédios para tratamentos e chás naturais. É todo aquele conhecimento indígena que a gente já conhece, né? Eles têm um conhecimento incrível da natureza. Então, problemas de colesterol, próstata, gastrite e o famoso Viagra natural, além de outras doenças, podem ser tratadas com esses remédios, com esses chás. Os interessados podem comparecer ali em frente à Igreja Matriz, aqui na região central de Telêmaco Borba, tá bom, gente? Mas eles devem permanecer até esse próximo domingo, né? Hoje e amanhã, portanto. Bom dia, Levina, numa copa. Oi, Levina. Pra irmã Antônia. Olha, Antônia, que está de aniversário hoje. Olha, Antônia, meus parabéns, felicidades, paz e saúde. São os votos de toda a equipe aqui, Capital do Papel, pra você.

Maravilha, deixa eu só confirmar aqui quem mais está de aniversário hoje, recebendo os nossos parabéns, votos de felicidade. Meu amigo Antônio Mendes, um abraço, né? Seu Antônio Carlos Mendes, um abraço de toda a nossa equipe. A Isabel Padilha também está conosco de aniversário hoje. A Marilice Kretschmann, a Rita de Cássia Álvares dos Santos. Olha quem de aniversário hoje, gente. O professor Antônio Rubens Vaz, o Foca. Filho do saudoso goleiraço, né? O Bolívar. O Antônio Carlos, o Luiz Fernando Beraldi, o Marcos Vinícius. Então, a todos vocês, o nosso abraço, o nosso carinho. Votos de muita paz e muita saúde. Que Deus abençoe a vida de cada um de vocês, tá bom? Quero agradecer aqui o carinho e a audiência do Hildo Ribeiro. Alô, Hildo. A Sueli Tila. Um abraço, viu? Ah, um detalhe. Você frisou muito bem, né? Acabei não comentando aqui na abertura. Foi bom, Tila, você falar. Hoje o bazar é na comunidade Bom Jesus de Nazaré. Fica ali fundos do Itaú. Eu vinha pra rádio, eu moro ali perto. Era umas 10 para as 8, mais ou menos, já tinha fila, viu? O pessoal tá aproveitando. Lá começou às 8, vai até o meio-dia, tá bom? Tá bom, Tila? A Tila é do Bela Vista, né? Então fica aí, é um bairro vizinho seu. Chega lá porque é ali naquele salão novo ao lado da igreja Bom Jesus, né? Inclusive convidamos vocês para a missa que é celebrada a partir das 18 horas. Já na comunidade São Geraldo, né, Glaci? A Glaci deve estar nos ouvindo também. Na São Geraldo é hoje também, só que às 19h30. Vamos lá, Áries, resolva assuntos do coração. A partir de hoje, Vênus vai intensificar o amor, viu? Você trate com mais harmonia os filhos, você terá a chance de se apaixonar novamente, caso você esteja só. Aproveite hoje para curtir um programa divertido e animado. Prazer e entusiasmo estarão de volta, hein? Brilhe, use a sua criatividade. Touro, a vida familiar estará em um clima mais caloroso e acolhedor a partir de hoje. Fase gostosa para receber gente querida, deixar um ambiente acolhedor ou reaproximar de pessoas que estavam distantes. Reencontros à vista, viu, Touro? Agora com Gêmeos, a fase será animada na vida pessoal e nas redes sociais. Aproveite para você circular, curtir o dia. Conte com o seu poder articulador. Solte a sua criatividade. Um encontro inesperado poderá trazer informações úteis, hein? Um novo ciclo deve começar agora. Câncer. A partir de hoje, negócios e parcerias estarão aquecidos. Ganhe dinheiro com seus talentos naturais e se estabilize, Câncer. Bom momento para reformular investimentos, cuidar do conforto material. Aproveite para realizar um desejo de consumo. Compras de roupas, itens de beleza, objetos de design e obras de artes estarão irresistíveis. Vou complementar aqui com Leão também. Você é de Leão? Então é estranho.

0: nada de Vênus em seu signo estará, ou melhor, destacará a sua beleza, a sua simpatia e sua elegância, hein? Dará vontade de renovar o visual, a imagem, né? Como você se apresenta, negócios e relacionamentos surgirão naturalmente. Aproveite hoje para fortalecer os vínculos de amizade, tá bom? Vamos lá, agora são 9 horas e 13 minutinhos. Participe conosco, vamos fazer o sorteio, né? Daquela cartela de ovos, um presente muito especial aqui, gente, olha só. Do Vila Shopping, né? Da Granja Vila Agrícola, da cidade de Tibagi, agora em Telêmaco Borba, viu? Comercializando ovos para você, né? Consumidor final, tá bom, gente? Então, nós temos já o pessoal da Vila Shopping trabalhando firme e forte, viu? Que maravilha, né? Hoje nós vamos fazer o sorteio aí de 2 cartelas de ovos, tá legal? Tem um destaque importante aqui, gente, olha só. A Lisa me passa aqui, tudo pronto para torcer pro Brasil, hein? 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Bom dia aqui para nossa querida Eli. Eli não para, né? Eli usa pilha Duracell, né? Ele não para, Elisinha, né? Bom dia para você, Eli. Deus abençoe. Bom dia especial para Lisa também. Alô, Lisa. Bom dia. Hoje é folga da Lisa, né? Lisa e a Fá hoje estão de folga, né? E vamos agora trazendo o melhor para você do...
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0: A voz é do menino muito querido, né? O Jackson Martins, ele trabalhou com a gente aqui um bom tempo, né? No estúdio de gravação. E eu pude vê-lo ontem na Feira da Lua, né? Eita, menino abençoado. Eu sigo assim e você, hein? Me conta aí. Andar com fé é bom, hein? Já diria o grande Gilberto Gil. O ano era 1981. A fé nunca falha, né, gente?

0: menininha. Andar com fé eu vou, que a fé não costuma falhar.
1: É, gente, a fé não falha mesmo, hein? A fé não falha mesmo. Vamos aqui trazendo muito mais pra você na programação. Abraçar aqui o amigo Marcos Lima da Sem Casa. Alô, Marcos, bom dia. Oi, Olga, Timóteo, tudo bem com você, Olga? Tá animada? Tudo bem? Tudo certo? Bom dia, Olga pediu sempre, né? Aliás, a Olga pede músicas lindas, né? Pediu aqui um sonho a dois com roupa nova, né? O Clésio, inclusive, pediu roupa nova há pouco. Então, vou aproveitar, vou emendar aqui. Acho que é com a Joana essa música aqui, hein? Se eu não estou equivocado. Roupa nova e Joana. Vamos matar a saudade aqui, então, gente? Essa é do... É saudade aqui pra gente recordar, hein?

0: Demais, roupa nova e Joana.
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0: 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Essa música foi gravada em 1986, gente. Olha, faz tempinho, hein? Aí se vão 40 anos, né? E é sucesso pra toda a vida, né, gente? É música atemporal, né? Música que tem letra, que tem conteúdo. Aliás, a gente procura trazer música assim pra você, né? Que o nosso ouvinte merece o melhor, né, gente? 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

0: Coisa linda, hein? 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
1: Brasil!
0: 7 da noite, né? Vai contando o seu palpite, o que, que vai dar, hein? Brasil dá empate ou dá Marrocos, hein? Como é que é? O que, que você diz aí? Qual o palpite seu para esse jogão? Alô, Xixo, um grande abraço pro Xixo. Deus abençoe vocês com muito carinho, tá legal, gente? Com muito carinho mesmo. 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
0: 9:27 agora.
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0: Me amarro nessa música aqui, gente. Esse cara aqui era o vocalista do The Smiths. O pessoal vai curtir, hein? Morrissey, o ano era 1988. Passa depressa o tempo, parece que foi ontem, né? Sweet Head. Sonzeira legal essa música, hein? Vamos recordar?

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3: Vamos lá, gente, vamos trazendo mais o Giro Astral, né? Mais dicas astrológicas no seu Giro Astral de hoje. 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Deixa eu ver onde é que eu parei aqui. Vamos lá, signo. Deixa eu ver, né? Eu acho que eu puxei demais aqui, eu acho que eu parei em câncer, né? Foi em câncer, é isso? Foi câncer, né? Vamos lá com o leão, então. Olha a entrada de Vênus no seu signo. Vai destacar a beleza, alto astral e elegância, né? Vontade de renovar o visual, negócios, relacionamentos vão surgir nessa fase. Aproveite hoje para você fortalecer os vínculos de amizade. Virgem, aproveite hoje para avaliar expectativas, elevar os sentimentos. O que você desejar poderá acontecer, hein? Olha lá o que você vai desejar hoje, tá bom? Uma proposta profissional vai na direção dos seus sonhos, né? Uma mudança no estilo de vida. Que beleza, né? Libra, a vida social ganhará mais brilho com mudança de ambiente, novas amizades, atividades de grupo, expanda a sua rede profissional e pessoal. Aproveite hoje para fortalecer os laços afetivos. Novidades de longe vão animar o clima, hein? Prestígio e poder de influência em alta. Escorpião, conexões profissionais estarão aquecidas. Mesmo no sábado, você poderá descobrir boas oportunidades de associação ou de divulgação de trabalho em outros lugares, hein? Transforme antigos padrões emocionais, a vida íntima ficará mais gostosa com planos a dois para o futuro. Amor e carreira poderão caminhar juntos nessa fase, viu, Escorpião? Sagitário, sábado trará conexões com pessoas queridas de fora, vontade de ampliar conhecimentos, aprender outro idioma. Bom momento também para formalizar uma parceria de vida ou de trabalho, casamento e associações em alta. Capricórnio, a vida íntima e os laços profundos ganharão mais intensidade a partir de hoje, viu? Troque confidências com o seu par. Hoje trará uma boa energia para você resolver investimento ou assunto financeiro. Valerá conduzir uma conversa delicada carinhosamente. Já Aquário, mudanças na maneira de se relacionar trarão mais harmonia e leveza, viu, para a sua vida. Faça a escolha certa e se reinvente. Hoje será bom, divertido, para surpresas gostosas no amor, viu? Vai fazer o seu coração bater mais forte. Curta momentos encantadores, viu, Aquários? E eu fecho aqui com peixe, embalei bem, hein? Peixes, a partir de hoje, o cotidiano ficará mais agradável. Com cuidados de bem-estar, rotina leve, harmonia nas relações. Aproveite hoje para curtir o carinho da família. Você poderá negociar um imóvel, né? Firmar um acordo financeiro. Valerá também dar atenção para o corpo, para a saúde, alimentação, caminhar. Tudo isso vai te fazer muito bem. Olha que maravilha. E assim, passei a régua aqui, hein, gente? Terminei o giro astral, hein? Quem diria? Mandei bem aqui, hein? Terminei o giro astral, então vou trazendo música, né? Meu querido companheiro Dimas Barbosa, conta aí pra nós.
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0: Vamos lá, aqui tem um quadro pra gente tomar aquele chimarrão gostoso, né? Chimarrãozinho bem preparado, no capricho. É um ritual, né? Para preparar um chimarrão gostoso, né? A gente põe as ervas ali, deixa, faz quase que um desenho, né? O Zé do Norte era assim, viu? Chegava super cedo aqui na emissora, né? Madrugava mesmo, preparava o chimarrão e tomava aquele chimarrão pro gogó ficar bem aquecido e animar, né? Hoje nos deixa a saudade, né, Zé? Um grande abraço para você aí no céu, né? Junto com tantos amigos que já partiram. 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Essa música aqui é uma indicação do meu querido amigo, meu grande irmão, DJ Gera, né? Mandaram um abraço aí pro Paulinho Tatu, né? O secretário de obras. Manda um abraço aqui também pro Toto e pro Fofo, essa rapaziada que gosta de uma musicona gaúcha, hein? Quem é que não gosta, né? Sabe que eu tô até me arriscando já a dançar alguma coisa nesse gauchês? Vou até dançar essa música aqui, ó.
1: Essa vai pra tudo, agorizada, que a palavra ainda tá no fio do bigode.
0: É mesmo?

0: Pro meu querido amigo Darcy, né? O Darcy, o bigode, é conhecido por bigode, né? Meu pai gostava de usar bigode, né? Meu irmão Marlon também usava bigode. Eu até gostaria de usar bigode, mas meu bigode é tão ralo que eu não tenho coragem de usar esse bigode, não. Eu não barba e bigode, acho que comigo uma coisa não avançou mesmo, hein? Um abraço pro meu querido amigo Sassá, né? O Sassá locutor. Alô, Sassá, aquele abraço.
1: Tudo agorizado, quer falar.
0: Aquele abraço, que esse gosta de um gauchão também, hein? Deixar bem claro que é uma música gauchesca, né? Achar que o Sassá gosta de um gauchão não vai pegar bem pra ele não, né, Sassá? Um abraço, piazinho.
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0: Na escuta aqui, meu amigo Bentivi. Alô, Bentivi, como é que você tá, rapaz? Bom dia. Alô, Rosane. Rosane da Luz Bueno. Ela quer ouvir um Amadão Batista, né? Amado Batista é tudo de bom, né, Rosane? Obrigado aí pelo seu carinho, pela sua sintonia, né? Amado Batista pra Rosane, né? A Rosane que é um amadão, né? Amadão não pode faltar na programação. Quero agradecer aqui também o carinho, olha só, da Janisley. Janisley da Sem Casa. Olha, gente, nós temos aqui o sorteio de uma paçoca deliciosa, doce, preparada no pilão, gente. Uma delícia. Pela Tânia, lá da Feira da Lua, tá bom, Tânia? Lá da Feira da Lua. Temos o Rádio Retrô, né? As pessoas que estão participando, eu estou pegando o nome de todo mundo, não estou esquecendo de ninguém aqui, posso garantir. E temos ainda, gente, olha, duas cartelas, duas bandejas de ovos aqui para vocês, tá legal? A Elaine Catarina está conosco, né? Ela, o Gabriel, a Heloísa, essa família maravilhosa, né, Elaine? Bom dia para Marilda de Oliveira, do Monte Carlo. A Clarice Valos, já colocando a família toda aqui em oração. A oração começa daqui a pouco, momento de fé às 10, hein? Quero agradecer também, olha só, ouvir a música Cor dos Olhos, né? Cor dos Olhos, quem é que pediu essa música aqui, gente? Olha, é a Terceira Dimensão, né? Oferecendo aí pro Nelson Magalhães, o Paulo Locoves, também o Michael Sullivan. Tem nome de cantor e compositor, hein? Michael Sullivan. É Alice Magalhães. Ô, Alice! Obrigado, viu, Alice? Alice super querida conosco. Ela é lá do Jardim Kroll. Alô, Jardim Kroll, aquele abraço. O Adir diz que Brasil 3-1, né? E qual o palpite de vocês, hein, pro Brasilzão amanhã, hein? Amanhã, que amanhã, hoje, né? Daqui a pouco, aliás, às 7 da noite.
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0: Eita, Márcio, presta atenção no serviço.
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0: É hoje o jogo, né, irmão? Nosso querido pastor da Luz, né? O Maeco. Ô, Maequinho, um abraço, bom programa, né? O jogão é hoje, né, Maeco? Eu falo que o jogo é amanhã, rapaz, o jogo é hoje. Brasil e Marrocos, né? Quero perguntar o palpite do Maeco pro jogão. Acho que o Maeco tá acreditando que vai dar Brasil hoje, hein, Maeco? Bom dia. Sei que você tá preparando o programa lá, irmão, mas dá o seu bom dia aí. Dá Brasil hoje, Maeco?
3: Bom dia, Marcinho. Que alegria ver você nesta manhã e os teus ouvintes, né?
0: Amém, rapaz, seja bem-vindo.
3: Eu tava assistindo agora de manhã, ontem assisti lá Lavado com o Paraguai.
0: Rapaz,
3: 4-1.
0: E disse que era o time original do Paraguai.
3: Disse que era uma seleção do Palmeiras que tava lá, né?
0: Rapaz, o Maeco vai apanhar aqui.
3: Vou apanhar.
0: Muito jogador do Palmeiras lá,
3: é,
0: né?
3: É, metade, rapaz, do time, disse que era do Palmeiras, né?

0: Disse, não, agora sim, ele vai ser um time enjoado, sabe?
1: Vai dar trabalho.
0: Vai dar trabalho, rapaz.
1: 4-1.
0: Pessoal, 4-1, rapaz.
1: Os fora o baile.
0: 4-1, rapaz, entendeu? Ah, rapaz. E fora o chocolate.
1: E será, hein, Maico, que o pessoal do Paraguai não ficou preocupado que o Trump possa invadir o Paraguai? Rapaz, ou nós ganhamos o jogo ou nós invadimos.
0: Rapaz. Vai ficar com medo. Agora, ontem eu vi uma piadinha que eu fiquei até, achei engraçado, né? Que nós temos que tomar cuidado agora, hoje, né, com o Marrocos.
1: Marrocos,
0: é, já vi a bandeira vermelha,
1: rapaz,
0: e tem uma estrela. Eu vi a piadinha hoje, né? Eu sei que todo mundo tem um ponto de vista, mas é engraçado. Que daí é o seguinte, se nós com uma bandeira só aqui, nós já tem experiência, sabe?
1: Aqui nós já tem experiência. Pessoal vai pegar hoje.
0: Vai pegar aí hoje.
1: Vai pegar.
0: Mas é.
1: Qual o palpite, Maico, seu
0: professor? Eu acredito que hoje é o seguinte, o Brasil, eu acho que ele vai ser apertado, sabe?
1: Vai ser apertado. Vai ser apertado. Né?
0: Eu acredito ali de olha, não exagerando, 2-1 no máximo.
1: É o palpite que mais sai aqui, viu, Maico? 2-1. Eu tô achando que vai ser 2-0, mas eu acho que o Marrocos...
0: É porque a defesa do Brasil...
1: A defesa do Brasil
0: perdeu...
1: Parece a defesa do Vasco, o jogador me entrega... os zagueiros são os atacantes dos homens, né, Maico?
0: Os comentaristas disseram ontem, Luiz, o Brasil em todos os jogos, 5 jogos últimos, ele levou gol, sabe?
1: Levou gol, né?
0: Então é o seguinte, a defesa não tá ainda aquela defesa. Ontem eu vi pro Paraguai, o pessoal entrar ali, né? E acredito que a perninha treme, né?
1: Treme, né? E a estreia é sempre assim,
0: estreia,
1: né, mano?
0: Então,
1: acredito. Pode ser jogador experiente, mas treme, né?
0: O Paraguai é um time bom, nome ali e tudo, mas o que eu vi ali foi realmente o nervosismo, né?
1: Nervosismo.
0: E o pessoal tá na casa deles, né? Os Estados Unidos ali na casa
1: Parece
0: deles.
1: Que a perna fica pesada, rapaz.
0: Fica pesada.
1: Parece que tá um quilo, um saco de cimento.
0: É igual perna, eu, né? Por exemplo, a gente, você é radialista, sabe que tá aqui. Acho que cada dia que a gente vem aqui é tudo novo, né?
1: É uma emoção diferente.
0: Né? As perninhas, porque saber que a gente fala com um grupo seleto, né? Você
1: Nossa.
0: Tem seus grupos de pessoas aí, são seus ouvintes, são pessoas muito especiais. E a gente trata assim com brincadeira, lógico, mas com muito respeito. Eu Sempre, acredito assim é que a gente vê, acredita que, mas o Brasil não chega. A gente lá no fundo, a gente se torce, né?
1: Torce
0: para que dê tudo certo, né? E vamos ver, né, Marcinho? Vamos ver o que vai dar, né? Hoje, a partir das 18 horas aí, já fica o povo tão ligadão, né?
1: Que
0: já
1: o Brasil não vai me amarelar, não só na camisa, amarelar, né? Vamos amarelar, não, pelo amor de Deus.
0: Deixa passar vergonha, né? Vai, abraço.
1: Maeco, que alegria recebê-lo aqui. Deus te abençoe, te guarde.
0: Aí,
1: daqui a pouquinho, na nova mensagem.
0: Nova mensagem, faz 8 anos que eu tô ali já, Marcinho. Interrupto.
1: 8 anos.
0: 8 anos.
1: E eu recordo do seu saudoso irmão.
0: Isso.
1: Pessoa maravilhosa também. Parceirão, né, Maeco?
0: Então, eu sempre tenho algumas pessoas especiais, pessoas participando com a gente, mas ainda fica aquela lacuna, aquele vazio.
1: Eu imagino,
0: vez que eu aqui, eu já entrei, às vezes, ali no estúdio e...
1: Eu vejo você e já enxergo
0: às
1: ele
0: vezes, ali. E às vezes eu tenho que ir no banheiro ali, me reconstruir de volta ali, né, pra poder trazer alegria pro povo. Porque eu sempre falo, Marcelo, nem todo dia a gente tá bem, sabe?
1: Verdade.
0: Nem todo dia, acredito, tem dia que você amanhece com problema de saúde, problema de família... Mas eu acredito que o que a gente faz com amor é o que vale a pena. Então,
1: o que movimenta o mundo.
0: Movimenta.
1: Né?
0: Então a gente tem ali um grupo de pessoas. O programa que eu faço é um programa trazer um pouquinho
1: animado,
0: de alegria, né? Trazer alegria
1: animado.
0: Ao povo. E uma forma, acredito o seguinte: a palavra de Deus diz assim: servir ao Senhor com alegria, sabe?
1: Servir ao Senhor,
0: com alegria. Eu acredito que tudo que você faz para Deus na vida. Isso aqui é pra vida, não adianta você fazer o teu trabalho, tem que fazer com alegria.
1: Verdade.
0: Ou você levanta de manhã, tem que fazer o teu melhor. Porque a gente não
1: fazer
0: sabe
1: o melhor pra Deus.
0: Melhor sempre, pra Deus. Né?
1: Verdade.
0: E outra coisa, um dia, só contando rapidamente um exemplo, porque eu tive tive um momento na minha vida que um dia eu tava passando um processo muito difícil. E um dia eu sentei, uma experiência muito linda, sabe? E eu sentei na beira da calçada, aquele dia tava chovendo demais e eu tava até esperando guarda-chuva, choveu muito e eu tava ali. Naquele momento muito difícil, assim, sabe? De percas, meus irmãos doentes, o meu irmão no hospital, amputado e muitas coisas passou na minha mente. Aí eu fiz uma pergunta pra Deus, mas por que isso? Mais um dia, né? Por que eu tô aqui, o Senhor deu pra mim mais um dia de vida, né? Qual o sentido disso aí? A gente levanta, trabalha, trabalha, levanta, levanta, trabalha, e vem aquela rotina diária. E eu queria perguntar pro senhor, por que que o senhor, que a gente aproveita, o que que tá aproveitando o dia hoje? Parece um dia tudo atribulado, cheio de problema. Por que isso? Veio uma voz no meu coração, Luiz, sentado do lado da calçada, assim, Olha uma voz aí. Veio no meu coração e disse assim, te dei mais um dia de vida pra você ser útil pra mim pelo menos 10 minutos durante o dia.
1: Olha só.
0: Eu acredito que eu peguei aquilo pra minha vida, como se fosse uma voz de Deus falando no meu coração.

0: Então, na realidade, foi a voz de Deus no meu coração, a voz do Espírito Santo falando no meu coração,
1: amém,
0: dizendo, vale a pena sim, porque a gente vive 100% dedicado às coisas aqui, da sobrevivência, da subsistência, mas a gente esquece que, às vezes, um minuto para Deus faz toda a diferença.
1: Toda a diferença.
0: Então, Deus não colocou você apenas aqui na Terra só para ser mais um ou passar essas 24 horas do dia que Deus nos deu. Eu sempre falo para as pessoas, seja útil, pelo menos 10 minutos seja durante útil. O dia. É o que eu procuro fazer pelo menos durante o dia. Né, trazer uma palavra, trazer uma mensagem para alguém que está precisando naquele momento.
1: Amém.
0: Que eu acredito maior do que todas as coisas. Eu sempre digo, não é pecado ter coisa, o pecado das coisas ter a gente.
1: Exato.
0: Entendeu? Eu acredito sim, em momento de alegria a gente tem, descontrair, isso faz parte da vida, um sorriso, um abraço, faz toda a diferença. Então eu sempre coloco no meu coração assim, que eu posso ser útil para alguém, pelo menos 10 minutos durante o meu dia.
1: Isso é mais
0: e
1: importante.
0: Isso eu acredito que acrescenta na vida da gente um pouquinho mais, um propósito, né?
1: Você
0: tem que levantar com propósito. Obrigado, Marcinho, pela
1: Deus abençoe, aqui. Maeco.
0: Tamo junto,
1: irmão.
0: Aí, tá?
1: Sempre.
0: Um abraço.
1: Maravilha. Foi o Maeco e deu o seu palpite, rapaz, que a coisa não vai ser fácil pro Brasil, mas vamos ganhar. Isso é que é bom, né, Maeco? Vamos acreditar no nosso Brasilzão, né, rapaz? Oi, Leninha, ligadinha conosco aí no São Jorge, tudo bem? O sorteio agora aí do Charles Presentes, né? Charles Presentes. Ficou mais bonito o nome da loja, viu, Charles? Charles Presentes, confesso que eu fui mais nessa aí, viu? Charles, esse nome tem força, rapaz. O Cláudio do Bom Jesus tá ligado aqui conosco. Saiu arrastando as cadeiras que dançou essa gauchesca, né? Pediu aqui um Chico Rei para Chico Rei Paraná, que é isso, né, rapaz? Hoje o Chico Rei, né, já partiu, mas o Paraná continua fazendo muito sucesso, viu, gente? Um abraço, viu, Cláudio, para você, para toda a sua família, para sua esposa Ju, para os filhos, netos, né? Sua família maravilhosa. Quero agradecer também quem aqui, meu Deus, né? Um abençoado sábado para você, a Cleusa. Ô, Cleusa! A Cleusa Silva do Bom Jesus. O bairro aqui onde eu moro, o pessoal participa mesmo, hein, gente? Olha que bom, né? Palpite do BenTV hoje, 2-1 pro Brasil. Eita, gente, será que só eu tô aplicando aqui 2-0 pro Brasil? A Sandra Bueno do São Jorge está conosco. A Angelita Max também está conosco. Angelita, um abraço para o meu amigo, meu irmão. Um abraço aí para você, o Ederval do Bom Jesus, né? Eu falei no Paraná, ele falou aqui do Paraná, né? Chorei na camisa. Chorou largado aqui, hein, irmão? A Clarice Valo diz que Brasil 3-1. Olha aqui a Carmen. Ô, Carmen, como é que tá você, a Luana também? Já é um momento de fé, sim, viu? Vamos estar unidos aqui rezando, né? Depois do sucesso aqui, a gente vai para o intervalo. Depois eu trago aqui o momento de fé, tá bom, Carmen? Quero agradecer aqui. Toca uma música bem bonita para o meu filhão na lida, né? Na festa do Braçudinho, que legal, hein? Alô, Juninho, um abraço, espiazinho, não para, né? Não para, não. Preciso... Ah, tá, beleza. Já passo, viu, Lidiane? Para você, tá bom, minha querida? Já passo para você. Vamos chegando aqui agora... 9h56, a gente traz o sucesso aqui. Essa música aqui é a segunda mais pedida em todas as emissoras de rádio do Brasil, hein, gente?
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1: É o Diego e o Vitor Hugo.
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1: 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É o Diego e o Vitor Hugo, Tubarões, bom dia.
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0: Meu irmãozinho Dimas Barbosa, já tá acordado aí, né, Dimas? Já tomou aquele café, às vezes o Dimas trabalha também no fim de semana aí, né, Dimas? Além da emissora aqui, sempre faz o seu trabalho, fazendo as divulgações, o menino não para, né? É um trabalhador, isso que o Dimas já tá aposentado, né? A gente sempre diz, aposentado, mas jamais iremos parar, né? Fazendo aquilo que a gente ama, a gente não para, né? Ainda mais aqui na comunicação. A comunicação é importante. Alô, José Carlos da Área 1, o Deci também da Área 1. Eu falei no Bom Jesus, agora veio a galera da Área 1 aqui, gente. O bairro onde eu morei, na Área 1. Sinto saudade, né? Um bairro, aliás, muito bom, um bairro ótimo, né? E fica muito próximo aqui da região central da cidade. Bom dia aqui para Sandra Mara Santiago do Jardim Alegre. Oi, Sandra. Você está bem? Tudo certo? Tudo na doce paz? Que bom, viu? Deus abençoe a todos vocês, tá legal, gente? Nós vamos para o intervalinho, já já voltamos para fazer a nossa oração do dia, né? Como bem disse o Maico aqui, dedicar uns minutos para Deus, né? Quem nos dá a vida, cuida da gente 24 horas, alguns minutinhos para Ele é o mínimo que a gente pode fazer, né? E nós não temos um Deus egoísta não, viu, gente? Sabe o que é você fazer o bem para Deus? É fazer bem para o próximo, para a pessoa que você ama e até aquela pessoa que de repente não gosta de você. É assim.
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8: Confira a hora certa.
0: Acerte o seu relógio aí com o nosso, gente. Agora 10 horas e 2 minutos.
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Isso é verdade, né? Olha aqui, destacar, gente, o aniversário desse grande evangelizador chamado Padre Zezinho, né? Celebrando os seus 85 anos. Ô, Padre Zezinho, que maravilha, né? Que Deus ilumine a sua vida, a sua missão, que é tão nobre, né? Eu tive a honra, gente, de apresentar o Padre Zezinho aqui no aniversário de Telêmaco Borba. Eu não recordo que ano, se não me falha a memória, foi na gestão do Dr. Eros, né? Dr. Eros Danilo Araújo era prefeito na oportunidade. E eu tive o prazer, a satisfação de anunciar o Padre Zezinho.

0: Flor, né? Seu Flor que estava se convalescendo, né, seu Flor? Fez uma cirurgia recentemente, o coraçãozinho já tá batendo a mil aí, tudo certinho. Um bom dia para o senhor, seu Flor, bom dia, agora sim.
1: Oi, Márcio Reis, um bom dia para você, para todos os ouvintes. Um abração para você, para toda a família e todos os nossos ouvintes. Tô assistindo o teu programão aí, tá bom? Não vou pedir música, porque você só toca música boa aí.
0: Que bom, seu Flor.
1: Eu posso não pedir uma muito boa, então não vou pedir, mas abençoa vocês todos aí, tá?
0: Eu confio.
1: Obrigado.
0: Eu confio no seu bom gosto, viu, seu Flor, né? Um grande abraço ao senhor. E a gente podendo ouvi-lo, eu não tenho como não lembrar da sua saudosa esposa, a dona Rosinha, né? Casal maravilhoso que marcou a nossa vida. É um pessoal sempre muito ligado a Deus, de um coração maravilhoso, né? Deus abençoe o senhor, seu Flor, né? A sua família, que Deus ilumine imensamente. Agora sim, vou cumprimentar aqui o nosso querido amigo, irmão em Cristo, o Padre Divino. Agora com o senhor, Padre Divino, bom dia.
2: Bom dia, Márcio Luiz, bom dia aos amigos e amigas que estão conosco sempre, cada sábado, para uma meditação a respeito da liturgia do fim de semana. E agora nós estamos vivendo o tempo comum na igreja, hoje é o 11º domingo do tempo comum. Vamos ter como leituras Êxodo 19, 2 a 6, onde Deus fala: sereis para mim um reino de sacerdotes e uma nação santa. Vamos cantar o Salmo 99, onde nós dizemos que nós somos o povo e o rebanho do Senhor. Na carta de Paulo aos Romanos, do capítulo 5, Paulo vai nos mostrar que fomos reconciliados e salvos por Jesus Cristo. E continuaremos lendo o capítulo 9 do Evangelho de Mateus até o capítulo 10, versículo 8, onde Jesus chama os seus 12 discípulos e os envia em missão. A liturgia continua então lendo esse capítulo 9 como para insistir em apresentar a proximidade divina com sua misericórdia em favor do povo, como nós vimos no fim de semana passada. Em Jesus Cristo, essa dinâmica atinge a sua plenitude e convite para que todos os seus discípulos se tornem operários da grande messe. Em nosso caminho, no discipulado cristão, a palavra desse domingo, então, conduz a um aprofundamento do caminho iniciado já no domingo passado, quando refletíamos que o testemunho cristão nasce da imagem de Deus e se manifesta na forma como nós nos relacionamos com Deus e com as pessoas. Novamente, nos deparamos com a palavra revelando um Deus que não permanece distante, mas que se envolve com a história humana, inclinando-se com misericórdia sobre a fragilidade do seu povo e dele sentindo compaixão. É neste horizonte que a celebração nos introduz, reconhecer a iniciativa amorosa de Deus que liberta, chama e envia, suscitando uma resposta de fé que se traduz em vida oferecida plenamente. João capítulo 10, versículo 10. Ao mesmo tempo, a liturgia evidencia que este agir divino não se localiza na lembrança de um passado no qual parece que as pessoas conversavam com Deus como nós conversamos entre nós. A experiência com Deus na vida dos profetas, e especialmente em Jesus Cristo, cria o dinamismo em nossas vidas que continua a moldar a identidade do povo de Deus como igreja, que continua dialogando com o Senhor. Com o mesmo Senhor que libertou Israel da escravidão, continua formando um povo sacerdotal chamado a viver na fidelidade e a transformar a própria vida em culto de louvor. Em Jesus Cristo, essa dinâmica atinge sua plenitude. A compaixão se torna caminho concreto de missão e o testemunho cristão assume a forma de misericórdia ativa que gera o testemunho cristão autêntico, trabalhando então na grande messe do reino. Por isso Jesus chamou os 12 e continua chamando cada um de nós para trabalhar na sua messe, na sua vinha. Esta palavra então deste domingo revela que o testemunho cristão nasce da experiência concreta da misericórdia divina. Como a gente já refletiu no domingo passado sobre a necessidade de conhecer verdadeiramente Deus através de suas ações, o Senhor pede a Moisés que profetize, recordando ao povo a ação libertadora: vistes o que fiz aos egípcios. Evidencia então que a fé não se funda em ideias absurdas,

0: abstratas, em modo teorizado e, sobretudo, em acontecimentos de salvação que libertam a vida de escravidões. Essa memória gera o compromisso testemunhal de comportar-se como propriedade particular e reino de sacerdotes. É o que nós vamos ouvir na primeira leitura. Vivendo na fidelidade ao projeto divino, que se expressa no louvor, na adoração exclusiva ao único e verdadeiro Deus, como nós vamos ouvir no Salmo. No mesmo horizonte, a segunda leitura proclama que Jesus morreu por nós quando ainda éramos pecadores, revelando que a misericórdia divina antecede qualquer mérito humano. Nós não fomos salvos pelos nossos méritos, mas pela misericórdia e bondade de Deus. E no Evangelho, essa misericórdia então se torna visível na compaixão de Jesus diante das multidões cansadas e abatidas, estabelecendo o fundamento do verdadeiro testemunho, que consiste em se compadecer diante da vida que é ameaçada pela perda da sua dignidade. O Evangelho começa exatamente dizendo que Jesus viu essa multidão cansada e abatida que estavam como ovelhas sem pastor. E do ponto de vista teológico, a misericórdia é o principal atributo divino expresso pelo modo como ele se comunica diante do povo e diante de vidas ameaçadas pela indignidade. Deus, na pessoa de Jesus, tem compaixão e reage para dignificar a vida. Trata-se de uma iniciativa que parte de Deus e gera uma resposta existencial em quem se colocar no seguimento pelo discipulado. A tradição bíblica compreende a misericórdia como um movimento que restaura a dignidade e recria a vida, conduzindo o povo, e hoje nós, a Igreja e cada cristão, a participar dessa mesma lógica. Assim, o testemunho cristão realiza-se pela participação concreta no agir divino. A vida do discípulo e da discípula de Jesus torna-se então oferta e serviço. Expressão do amor que, tendo sido recebido gratuitamente, é também gratuitamente oferecido ao ver o povo faminto, sentindo compaixão e reagindo em favor da vida. E no Evangelho, Jesus não apenas ensina sobre a misericórdia, mas a encarna em sua própria atitude, quer dizer, no seu modo de viver, em suas atitudes e seus relacionamentos. Ao ver a multidão, sentiu compaixão, revelando um olhar que vai além de uma simples constatação de saber que o povo tem fome, e alcança a realidade profunda da dor humana, aquela que quem tem fome tem pressa, como dizia Herbert de Souza. A resposta não se limita à emoção, mas se traduz em ação, não apenas para aquela fome de comida, mas estendendo-a para todas as formas existenciais. Ele chama os 12 e lhes confia a missão de curar, libertar e restaurar a vida. E esta missão dos apóstolos, né, pessoal, é também a nossa missão no tempo de agora. E que Deus nos dê então a coragem e as energias para realizarmos essa missão, e Ele abençoe todos os nossos ouvintes, em nome do Pai, do Filho e do Espírito Santo. Amém.
1: Amém. Obrigado, Padre Divino, seu Flor, acompanhou aí. Meu amigo, irmão Arriva Aleixo está conosco nesse momento de fé. Quero agradecer a Luzia Queiroz em Sapopema, essa cidade tão querida. Ela oferece para toda a sua família, pediu um hino maravilhoso aqui. Aliás, a minha mãe ama esse hino maravilhoso que você pediu. Celcinho e família, ô Celcinho, Celcinho Latoeiro, meu querido irmão. Quero agradecer com muito carinho a Terezinha Fernandes do Jardim Alegre. Oi, Terezinha Fernandes. Deus abençoe você e a sua família. Obrigado aí pelo seu carinho, viu? Obrigado mesmo por você estar ligadinho aqui conosco, acompanhando esse momento de fé. A Sandra Mara Santiago, o Deci, está orando conosco, José Carlos, a Heleninha no São Jorge, o Cláudio e a Ju no Bom Jesus. Quero agradecer também o carinho dos nossos ouvintes, a Cleusa do bairro Bom Jesus, o Bentivi e a Sandra Cristina do São Jorge. Deus abençoe, querida, você e toda a família.

Quero agradecer também Angelita Marques do Socomim, conosco o Ederval, a Clarice Valos, a Carmen Fontinelli, a Sandra Cirino e o Juninho, pro Tiago Braçudinho. Hoje tem a grande festa lá do Braçudinho, né? Já uma tradição. A Lidiane está conosco também, a Rosane da Luz, Bueno, nosso carinho. Quero destacar aí Dalmira Marcondes, que Deus abençoe. Também com muito carinho aqui a Jéssica Bueno, a Janisley e o Polaco, a Elaine Catarina. Agradeço também a participação da Marilda. Muito obrigado, Marilda. Alice Magalhães, o Adir e a Dona Alexandrina estão orando conosco. O Marcos Lima, a Olga Timóteo e toda a família. O Crevinho, a Sueli Tila, o Xixo também está conosco aqui. O Hildo Ribeiro. Agradeço aqui a Levina, para sua irmã Antônia, que está de aniversário hoje. Olha, Antônia, estão orando por você, pedindo a Deus pela sua vida, pela sua saúde. Temos aqui, hoje é dia de Santo Antônio, né? A família, ela oferece aqui para a família do marido, né? O Jair Russo, o Miguel, o Clodoaldo, as noras e netos e bisnetos. É a Dona Maria Virgens, que é a nossa querida ouvinte de todos os dias. Meu grande amigo Magno, ali da Caixa Econômica, o Elcinho, a Terezinha Marcondes. Também a Lu está conosco, ela e o Amauri, a Dona Rosalina, a Nice Miller, a Fátima Moreira em Baú, o Marcos Mesquita, Marilza Bicudo, a Nice e a Dona Alvina, o Luiz Antônio da Área 3, conosco também a Romilda Nascimento, a Neuza Campos, a Sandra Gavilac, a nossa querida Mila Costa, o Clésio e a sua filhinha aí, a Cauane Vitória, a Ana Maria, o Hamilton, o Alessandro e toda a família, José Juarez. Mandaram um abraço aqui para o meu querido amigo fazendeiro, a todos que mandaram o seu alô e que estão na nossa sintonia, o meu muito obrigado. Agradeço também com muito carinho aqui, gente, a Cirlane. Ô, Cirlane, alô, Silvanei, olha o Silvanei, né, a filha Silmara, né, o Cido das Oliveiras, um abraço. Quero agradecer o carinho de vocês. Olha, gente, não deixe de escrever o nome, né? Antes de qualquer coisa, mandar aqui, você põe o nome, tá bom? A Rosenilda Camargo, alguns a gente tem salvo os nomes, mas outros não temos, né? Então, um abraço, nosso carinho para todos vocês. Um abençoado final de semana. Estão dizendo que tem um jogo lá no Campão da São João. Olha que beleza, gente. Oh, meu Deus. Aí é a Fernanda. Oh, Fernanda, agora que eu vi aqui. Oh, que bênção, viu? Pessoal que trabalha pelo esporte, colocando as nossas crianças e a juventude aí no caminho do esporte, né, gente? Longe das drogas e da violência. Isso. Oi, Dejaneira Rodrigues, da Área 6. O nosso carinho para todos vocês.

0: Alvo Mais Que a Neve, é um dos hinos mais lindos que já existiu, né? É muito lindo mesmo, né? Oi, Neuza Maria Sabansky. Ela está aqui dizendo que o filho, o Diego Sabaransky, será que é isso mesmo? Sabarnaski, que faz aniversário hoje. Eu não estou sabendo direitinho aqui a pronúncia, né? Mas o que importa mesmo é que o Diego está de aniversário. E a mãe, né? A Neuza Maria Sabaransky, ela corrige aqui, né? Sabaransky, né, Neuza? Deus abençoe muito a sua família. Qual a origem desse sobrenome aqui, né? Sabaransky, me conta aí, viu, Neuza? Parabéns pro filhão, tá bom? Muitas felicidades, muita paz, muita saúde. A Dejanira já mandou alô, meu amigo José Juarez também. Ouvimos Alvo Mais Que a Neve. Agora vamos ter também uma palavra aqui do Minuto com Deus, né? Pastor Edivaldo Oliveira traz também uma mensagem que diz assim: escolhas direcionadas por Deus. Isso é muito importante, né? Vamos acompanhar?
1: Lucas capítulo 15, versículo 13, está escrito: não muito tempo depois, o filho mais novo reuniu tudo o que tinha e foi para uma região distante. E lá desperdiçou os seus bens, vivendo irresponsavelmente. Ninguém em sã consciência faz uma escolha querendo que as coisas fiquem piores do que estão. A pessoa que toma uma decisão, por pior que seja essa decisão, naquele momento acredita que aquele seja o melhor caminho. Foi assim com o filho pródigo. Quando ele pediu ao seu pai a sua parte na herança e decidiu sair da sua casa, certamente ele imaginou que era necessário sair da presença da sua família naquele momento. Para ele, aquela era a atitude correta a ser tomada. Muitas vezes nós fazemos escolhas baseadas apenas na nossa própria vontade, pensando somente nos nossos benefícios e observando somente o nosso ponto de vista, sem considerar as consequências futuras. Do ponto de vista do filho, talvez ele achasse que aquele era o tempo da virada na sua vida. Quem sabe ele entendesse que estivesse deixando a sua zona de conforto. Enfim, aquele jovem teve suas razões para agir daquela forma, por mais inconsequentes que tenham sido as suas atitudes. A Bíblia diz que houve um momento em que Abraão teve que se separar do seu sobrinho Ló. E Abraão deixou que Ló escolhesse qual caminho ele iria seguir. Ló olhou para os dois lados, e de um lado ele viu a campina verde e regada do Jordão, e essa foi a sua escolha. Ele não imaginava, porém, que ao final daquele trajeto estavam as cidades de Sodoma e Gomorra, que futuramente seriam castigadas por Deus por causa dos seus pecados. Ló perdeu parte da sua família por causa de uma decisão impensada. Nós já dissemos aqui em outras mensagens que, segundo a palavra de Deus, o árbitro das nossas escolhas é o nosso coração. Ou seja, se estivermos em paz quando formos tomar alguma decisão, é sinal de que estamos no caminho certo. Porém, essa paz não pode se limitar somente a quem está fazendo a escolha, mas a todas as pessoas envolvidas naquela decisão. Certamente, se o filho pródigo tivesse

pedido e considerado a opinião do seu pai, do seu irmão ou de algum dos empregados, ele saberia a respeito das consequências da sua escolha e teria permanecido na casa do pai. Essa palavra é direcionada àqueles que estão vivendo um momento de decisão na sua vida. Talvez você esteja diante de vários caminhos e não sabe exatamente o que fazer. Peça a Deus que não te deixe no engano. Deus pode te dar sabedoria para agir nesse momento e tomar a decisão correta. Considere o que a palavra do Senhor diz e considere também a opinião das pessoas que te amam, que torcem pela sua felicidade. Esteja atento também aos sinais de Deus. Muitas vezes ele fala conosco nos detalhes. E se estiver prestes a tomar uma decisão importante, pense na sua vida espiritual e pense também na sua família. As nossas escolhas determinam o nosso futuro. Por isso, temos que refletir bem antes de agir. Eu quero orar por você. Senhor, nos dê sabedoria, discernimento e equilíbrio para fazermos as escolhas certas. Não queremos agir de forma precipitada e inconsequente, trazendo consequências para nós e para aqueles que amamos. Que essa palavra, Pai, chegue até esse irmão e essa irmã que precisam tomar decisões importantes para que eles sejam direcionados pelo Espírito Santo e vejam com clareza a situação que está diante dos seus olhos. Não queremos seguir os nossos próprios caminhos, mas queremos ser direcionados por Ti. Por isso nós oramos e Te agradecemos. Em nome de Jesus. Amém.

0: E assim nós tivemos um momento de fé, a quem agradecemos a Deus o seu carinho e que coloquemos a nossa fé em ação, né? O nosso tempo útil da vida para fazer o bem a você e ao próximo, né? A todas as pessoas, que possamos fazer o bem e assim promover a paz e não jamais a guerra, né? Nosso carinho especial a todos os ouvintes que estão conosco, a Joselene Rodrigues do Bonavila, a Neuza diz assim, o sobrenome é polaco mesmo, né? É polaco mesmo, será que é polonês? O Sabaranski, oh, que benção, né? Me fez lembrar aqui do Sabará também. Transmito aqui o nosso sentimento aqui, o Sabará, o sentimento de fé e carinho. Alô, Sabará, que Deus te abençoe grandemente, viu? Sua esposa Fátima, o Elinho aqui, o barbeiro, um grande abraço, né? Pro Newton, alô Newton, Newton e o Santana, meus queridos amigos, a Silvia Mainades e o Pedro em Sapopema, alô Silvia, bom dia para você, Franciele Lima do BNH, 10 horas e 30 minutos.
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0: Vamos lá, isso mesmo, meu grande amigo Giba, que retorna no dia 15, agora, segunda-feira, né? Por enquanto, o Dimas mandando super bem aqui na máquina do tempo, hein, Dimas? Acompanhei a seleção aí do Dimas, olha, mandou bem demais, né? Nosso querido Dimas, que tem o sertanejão da capital, embalo gaúcho. E novidades sempre aí na programação, né, Dimas? Aquele abraço, meu irmão! Trago aqui, gente, esse grande cantor, gente, o Peeble Bryson, que canta com a Celine Dion a música Build and the Best. And the Best, na verdade, né? A Bela e a Fera. Essa música, aliás, é muito utilizada, sabe pra quê, gente? Para as valsas de aniversário de 15 anos. Essa música ficou simplesmente linda, né? Fiquei até imaginando poder dançar com a minha filha, né? Eu que danço muito mal, diga-se de passagem, né? Mas me arriscaria, viu? Essa valsa é muito bonita, viu, gente? Celine Dion e Peeble Bryson.

0: Nosso maestro, grande amigo, irmão Gerinha, já deu um joinha aqui, olha, aprovou, né? Essa música aqui mexe com a gente, né, Gera? Quantos anos trabalhando aí nos cerimoniais de 15 anos, aí vem essa música, né? E a emoção é maravilhosa, né? O pai dançando com a filha nesses 15 anos, né? O príncipe, o namorado dela, enfim, é algo muito especial na vida da debutante e de toda a família. Peebo Bryson e Celine Dion. A Bela e a Fera, meu Deus, que musicão, hein? Música maravilhosa que você ouve aqui no Super Sábado pela Capital do Papel. Agradecendo o carinho aqui da Ana Paula Ferreira, o Renato Aparecido aqui da Área 6, ele quer concorrer, está concorrendo, né? Diz que Brasil 4-1 hoje, hein, gente? 4-1 para cima do Marrocos. Tá confiante, hein, rapaz? O que é isso? Alô, Luiz Carlos Pinheiro, palmeirense dos bons, né? Um abraço para você, irmão. O Atamir Gonçalves, Dona Juraci, essa família maravilhosa. Dona Juraci, Deus abençoe a senhora sempre mais.
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0: 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Pouquinho de samba, porque brasileiro que você preze gosta de samba, né? E eu trago aqui o Raça Negra. Um alô muito especial aqui para Ju Martins e o Alessandro. Olha, estão comemorando, gente, olha aqui. 12 anos de união, né? 12 anos comemorando no dia 12. Olha que bênção, hein, Ju? Felicidades aí pra vocês com todo carinho. Daqui a pouquinho vem um kiss pra vocês, hein?

0: Terceira, banda Raça Negra, 10 horas e 40 minutinhos agora. Vou falar com ele que já está pronto pro Jogando Brasil, acho que tá até vestindo a amarelinha já, isso, Charles? Aquele abraço, meu garoto, aquele abraço, Charles, bom dia para você, meu irmão.
1: Bom dia, Marcinho, bom dia a você que tá ligadão no Super Sábado, com certeza, Marcinho, todos nós. Com a torcida, a expectativa muito grande, estrear na Copa com o pé direito, vamos moer hoje, hein, Marcinho?
0: Oh, se Deus quiser. 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
0: 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Mas a gente tá falando de seleção brasileira porque hoje tem o Jogão do Brasil, né? E eu quero ouvir do Charles qual é o palpite seu pro jogão de hoje, logo mais, Charles.
1: 3-1 hoje, hein, Marcos?
0: 3-1, rapaz.
1: 3-1 hoje, para nós começar com o pé direito para você. E lembrando, Marcos, tá sendo um sucesso.

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1: Sério, Charles? Olha aí, gente. Pode repetir então, Charles? Como é que é a história? Ganha um rádio e um pendrive?
0: O concentrado que ganhar esse rádio, ele vai escolher o gosto que é hino, evangélico, sertanejo, gaúcho,
1: pagode. Esse é o Charles,
0: com mais de 600 músicas. Você vai ganhar o rádio e vai ganhar um pendrive de 20 das lojas Charles Presentes.
1: Rapaz do céu, é só você. Esse cara é o Charles, viu? Charles, um grande abraço, que Deus continue abençoando a sua vida, sendo essa pessoa aí dinâmica, né? Sempre de bem com a vida e ao lado do povo, o que mais importa, né, Charles? Um abraço,
0: amém,
1: irmão.
0: Marcinho. Um abraço, um bom final de semana para você, meu amigo Marcinho.
1: Fica com Jesus, Charles, a você e a toda a equipe da Charles Presentes, três na cidade. 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Então, além do rádio, você vai escolher o pendrive que você quiser, né? Você ouviu aí, gente. E a promessa do Charles, ele cumpre mesmo, hein? 10h47.
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1: É, o embalo de sábado não poderia ser diferente. Porque o amor está no ar, é isso? John Paul Young, Love is in the Air.

0: Olha aqui, gente, já temos os sorteados de hoje com a bandeja de ovos. Eu já fiz o sorteio agora, sabe por quê, gente? Né? As pessoas, os ganhadores têm que buscar ainda hoje, até às 13 horas aqui na emissora, tá bom? Então vem rapidinho, tem aqui os nomes dos ganhadores: Ana Paula de Oliveira e Luiz Cláudio da Silva. Então, Ana Paula Oliveira e Luiz Cláudio da Silva, comunicado para vocês é o seguinte, né? Vocês têm que buscar hoje até 1 da tarde, tá bom? A Natália já vai buscar ali as bandejas, vai deixar prontinhas. Vocês podem buscar e fazer quanta coisa boa, né? Ovo frito, eu gosto de ovo cozido, omelete, dá para fazer pães, bolos, enfim, tudo que é de bom, né, gente? 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Quero mencionar também, atenção, população de Telêmaco e região, hoje e amanhã, sábado e domingo, a família de índios do Mato Grosso do Sul permanecem aqui em Telêmaco Borba nesses próximos 2 dias. E um detalhe, hein? 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Né? 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São medicamentos naturais, orientação e a experiência indígena. Todo mundo sabe, né, da eficácia e o conhecimento indígena nas questões de saúde, tá bom? Então, hoje e amanhã, nesse sábado e domingo, estão ali em frente à Igreja Matriz, a matriz aqui do centro, viu? A matriz Nossa Senhora de Fátima, tá legal? Tá certo, gente? 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Mandar um abraço para o meu grande amigo, o doutor, né? Doutor Irineu Gobo Filho. Alô, doutor Irineu! Wellington, né? O Wellington Franco, ele que é o secretário de Desenvolvimento Econômico e ainda Abastecimento Agrícola e Abastecimento, né? Deixa eu corrigir aqui. Secretaria Municipal de Desenvolvimento Econômico, Agrícola e Abastecimento. Agora falei certinho, né? Para tirar um 10, senão eu erro na prova aqui, fica feio, né? Alô, Valdomiro Alves, daqui a pouquinho eu vou sortear também uma paçoca deliciosa, viu, gente? Uma paçoca doce da Tânia ali da Feira da Lua, viu? Quem gosta de ir na Feira da Lua, jogar aquele binguinho, passar bons momentos. E um detalhe, viu, gente? A Feira da Lua tem lá um super telão. Eu tenho certeza que quem for lá assistir o jogo vai gostar e gostar demais da conta, tá legal? Beleza? Aproveite com toda certeza, né? Mandar um abraço aqui pro meu amigo Jonathan. Eu falei na Feira da Lua, o Jonathan já mandou ali. Ô, Jonathan, rapaz do céu, olha a força de pensamento aqui, hein? Um abraço pro Jonathan, ele que está coordenando ali a Feira da Lua. Aliás, Jonathan, parabenizar toda a equipe que deixou um espaço maravilhoso, né? Aquele espaço ali da rodoviária, ficou com o tema ali do Brasil nas cores verde e amarelo. Ficou muito bonito, né? O telão bem localizado, né? As pessoas... Olha, gente, tem que chegar cedo, senão você não encontra lugar para sentar, né? É, tem um limite lá de mesas, mas é, quem chega mais cedo é claro que consegue se abancar, né? Porque as pessoas querem ficar sentadinhas lá. Presença de muita gente, né, irmão? Eu aprendi, senão eu ia tomar um zero aqui, né? Ô, Jonathan, Secretaria Municipal de Desenvolvimento Econômico, Agrícola e Abastecimento. Eu corrigi a tempo aqui, viu, Jonathan? Não esqueci, não. Deu um baile aqui, né, rapaz? Aí troca o abastecimento com o econômico, com o agrícola, faz uma festa aqui, mas no fim tudo dá certo. Tá bom, meu irmão. Um abraço pra você, viu, Jonathan? Grande amigo, grande irmão, né? Aquela equipe maravilhosa que ali trabalha, né? Eu não vou citar o nome de uma pessoa, que senão acaba esquecendo das demais, vão brigar comigo, né? Mas eu tenho aqui o nome da equipe, né, Jonathan? Depois a gente vai estar falando de todos que trabalham ali na Feira da Lua. Essa edição está sendo mais um sucesso, hein? Casa cheia todos os dias, né? Graças a Deus. É um espaço para a família, né? Ali a Guarda Municipal está presente para garantir a segurança e o bem-estar. Não que seja necessário, né? Mas para alguma eventualidade, a gente sabe, né? Que é bom ter sempre segurança, né? Aquela sensação de segurança que a gente costuma falar, né? Um abraço, viu, Jonathan? Tudo de bom e de melhor. Só lembrando, então, que é um evento do município pela Secretaria Municipal de Desenvolvimento Econômico, Agrícola e Abastecimento. Agora não esqueço mais, hein? Ô, Carmen! Ah, Carmen perguntando aqui. Exatamente, Carmen, o pessoal vai ficar até o período da tarde, viu, né? Essa família de índios aí do Mato Grosso do Sul, né? Eles ficam hoje e amanhã, viu, Carmen? Ficam de tarde, de manhã, de tarde, né? Então vão estar durante todo dia hoje e amanhã, tá bom, querida? Ali em frente, isso mesmo, né? Perto da Igreja Católica ali. É quase que de frente, né? Você vai achar eles facinho, facinho ali, tá bom? Esses remédios naturais são bons, né? Chás, principalmente, que a gente precisa, né? Nelsinho, pintor, tudo bem, Nelsinho? Pediu aqui um Rulo Iglesias. O José Juarez, meu querido amigo, um abraço. Um abraço pro meu querido amigo Joãozinho Bittencourt, né? O Joãozinho, meu querido amigo Joãozinho. Alô, Joãozinho! Aquele abraço pra você, irmão. Hoje tá frio, hein? Pro Joãozinho tá usando uma blusa, gente, que o Joãozinho não é muito chegado numa blusinha, não, né? Vamos com o Momento do Rei, então?
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0: É, Giba, a partir de agora você ouve, então, o Momento do Rei. E quem é o amante à moda antiga, né? Ei, o Roberto Carlos, olha. É, olha aí, gente, o ano era 1980.

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1: Eita, Roberto Carlos, hein? As suas canções maravilhosas. A minha.
0: Minha namorada.
1: Roberto Carlos não é à toa que é o grande, né, rei da música popular brasileira. Olha aí, gente. Os ganhadores das bandejas de ovos que vão fazer, né, as maravilhas são a Ana Paula Oliveira e o Luiz Cláudio da Silva, hein, gente? Não esqueçam de buscar, né, os seus brindes, presente especial do Lorival Ponce, né, da Vila Shopping, da Granja Vila Agrícola de Tibagi, tá bom? Beleza pura? Quero ouvir a voz aqui de um grande amigo, né? Um rubro-negro. Alô, meu amigo Dr. Denis Gibson, bom dia.
2: Bom dia, Marcinho. Lembrando que hoje tem jogo do Mengão, né?
1: O quê?
2: Ah, não é o Mengão, é a seleção. Mas o Mengão é uma seleção, né?
1: Esse Denis não tem
2: gol jeito. Do Paquetá?
1: Ah, é? O que que achou, né? Esse é o Denis, né? Um abraço pra você, irmão. Deus te abençoe, viu, Denis? Tudo de bom.
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0: 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Vamos começando, então?
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0: 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Trazemos aqui para você, Kiss. Olha aí, Ju Martins, hein? Embaú. Ela, o Alessandro e a Vitória, né? A gatinha deles, curtindo aqui a programação e ouvindo Kiss Forever. Bom dia!

0: 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Alô, Nelsinho, nosso grande amigo Nelsinho Pinto.
1: Ei,

0: Forever Kiss. 11:09. Vamos atendendo os nossos amados e queridos ouvintes da Rádio Capital do Papel, 101,9, gente. Olha que maravilha.
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Iglesias. 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Alô, Hamilton, demorou a sua, hein, rapaz? Mas quem acredita sempre alcança, né? Chegando aqui, viva a vida. Tem que viver bem a vida, né, Hamilton? Alô, Vanderlei do Calo de Cana. Alô, Josiane do Bonavila. Dona Maria Jéssica. Alô, Jô Sorriso.

É, viva a vida com alegria, viu, gente? Mandaram um abraço especial aqui pra Lisa. 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

0: Estamos aqui com a professora Rosineia Valentim dos Santos, da Igreja Presbiteriana Central aqui de Telêmaco Borba, para fazer um convite mais uma vez, né, professora? Bom dia!
1: Bom dia, Márcio!
0: Bem-vinda, tudo bem?
1: Bom dia a todos os telespectadores aí, os ouvintes dessa rádio, né? É, os espectadores, né?
0: Maravilha, professora! E tem um culto de aniversário aí, é isso? Da SAF?
1: Isso, a SAF, Márcio, é a Sociedade Auxiliadora Feminina.
0: Olha que bonito,
1: né? É a Força, né, do Trabalho da Mulher, né?
0: Ah, isso é importante.
1: Presbiteriana Central de Telêmaco Borba.
0: Que bênção.
1: E essa sociedade está completando 68 anos
0: Olha
1: de organização.
0: Isso. 68?
1: Servindo a comunidade, servindo a igreja e servindo a Deus.
0: Que bênção.
1: De maneira mais especial, né?
0: Que bênção,
1: e amanhã,
0: professor,
1: domingo, dia 14 de junho, às 19h30, nós vamos ter um culto, uma festa de aniversário, na verdade, né? Um culto em ação de graças pelo aniversário da nossa sociedade de mulheres. Então, mais uma vez, eu venho aqui para convidar todas as mulheres, as famílias, né? Toda a nossa comunidade Telêmaco Borbense para participar conosco desse momento de gratidão a Deus pela vida da nossa sociedade. Eu estarei ministrando a palavra nessa ocasião, né? Estarei orando pelas pessoas, orando pelas famílias também. Então, por isso que o convite é extensivo a todos aqueles que quiserem estar conosco.
0: Olha que bênção, professora. Tá certo, então. Reforça o convite, professora, e o horário e local direitinho que vai acontecer esse evento comemorativo dos 68 anos da SAF.
1: Será na Igreja Presbiteriana Central, aqui de Telêmaco Borba, fica ali na Avenida Paraná, ao lado do Hospital Doutor Feitosa. Será do dia 14 de junho, portanto, amanhã, às 19h30. E será um prazer.
0: Olha que bênção.
1: Receber as pessoas que podem estar lá conosco celebrando essa data tão especial. Convite também bem especial para todas as mulheres aí.
0: Olha que lindo.
1: Que desejam, então, receber uma palavra de Deus para o seu coração.
0: Quem está lembrando com muita saudade da senhora aqui, professora, é o doutor Denis Gibson, agora é advogado aqui em nossa cidade.
1: Advogado,
0: isso.
1: Uma grande figura, uma pessoa muito querida.
0: É verdade,
1: nossa.
0: Exato.
1: Manda um nosso abraço aí para o doutor Denis.
0: Olha que beleza, né? Tá acompanhando as suas palavras aqui, viu?
1: Ah, que bom, um abraço para ele.
0: Lembrando os bons tempos de escola, professora, deve ter conhecido muita gente aí, né, professora?
1: Sim, já orientou 32 anos também.
0: Já orientou muita gente, né, professora?
1: Aqui em Telêmaco, né? Então, temos os alunos, ex-alunos, hoje pais de alunos.
0: Verdade.
1: É uma alegria para nós.
0: De geração para geração, uma vida a serviço do ensino e da educação de modo geral, né, professora?
1: Isso mesmo.
0: Uma alegria poder tê-la conosco aqui. Professora, transmita o nosso abraço a toda essa equipe maravilhosa da SAF, como bem disse a professora. As mulheres, desde que nascem, né, já têm um sentido de cuidar do ser humano, cuidar do próximo, cuidar do meio ambiente. Quer dizer, a mulher por si só, ela já é um cuidado 24 horas por dia, né? Né, professora?
1: Exerce um papel fundamental, né, na sociedade.
0: Exato, exatamente, professora. É indispensável, né, o trabalho da mulher. Professora, uma alegria poder recebê-la aqui conosco. Desejo um excelente e abençoado final de semana. Transmita um abraço aí para o nosso querido pastor José Carlos Valentim.
1: Tá bom, Márcio. Muito obrigado. Obrigado a você. Obrigado pelo espaço cedido para nós mais uma vez. E receba aí também o nosso abraço a você e a todo o pessoal aí da rádio, tá bom?
0: Nosso carinho. Fica com Deus, professora.
1: Amém. Tchau, tchau.
0: Um abraço.
1: Muito obrigado.
0: Tchau, tchau. O Denis até lembrou aqui, não dei muito trabalho até para a professora. Você também, Denis. Esse nosso Denis não existe. Ei! Essa música é dos anos 80, rapaz. E é sucesso até hoje, né? Esse cara aqui, olha, Malemal falava o português, né? Ele vem do Reino Unido, né? É inglês. E canta Menina Veneno. Richie! Lembra dessa? Os embalos de sábado estão de volta, né?

1983. Essa música foi o maior sucesso, gente, no ano. Essa música não há quem não goste, viu, Sandra? É demais, hein? Vai passar 100 anos, 1000 anos e continuará fazendo sucesso. O cara acertou em cheio nessa música, hein? Ficou conhecido no Brasil e até no exterior já era conhecido, né, Richie? Me lembra os tempos de Wolf Clabin. Eita, Wolfão. Saudade do Wolf Clabin, meu Deus, bons tempos. Era feliz e sabia, assim. Não adianta dizer que ele era feliz e não sabia, né? Tempo de passar as carteirinhas pra turma carimbar, hein? Se é desse tempo ainda, é. Dudu Valino, né? O grande guardião ali, né? Esse sim a gente dá trabalho pra ele, viu, dele? Professora Márcia, professora Laroca, professor Carlos, né? Professor Vela, ei! Quanto tempo passou, gente? Jesus, voltei no tempo agora, hein? Quero agradecer o carinho aqui, pediu Marília Mendonça. A Lidiane, né, Lidiane? Demorei passar o telefone pra você, agora mandei aí, hein? Você salva aí pra você não perder mais esse contato, tá bom? Bom dia pra você, tá bem? Fala, amigo. Ô, tia Catarina. Olha, tia Catarina. Vou saborear aquele virado de feijão hoje, viu? Uma delícia, né? Ela fala assim que vai estar lá no box número 10, né? A senhora tá sorteando uma marmita de virado com torre. Meu Deus! Então, gente, quem está participando conosco está concorrendo uma marmita de virado de feijão, que é uma delícia. Esse rosto e... Tia Catarina é um anjo do céu, né, tia Catarina? E aqueles bolinhos de polvilho, então, meu pai. Deus abençoe a senhora sempre mais, né? Sempre com esse sorriso no rosto, uma mulher batalhadora. A senhora é um exemplo de vida, né? Saiba que a senhora mora aqui no coração da gente, tá bom?

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4: Olha aí, a Lu pediu essa música, gente. Já temos aqui a ganhadora da paçoca doce. É um pote legal de paçoca doce da Tânia Onchesky lá na Feira da Lua, viu? E a ganhadora aqui foi a Sandra Mara Santiago. Eu vou deixar para daqui a pouquinho fazer o sorteio da tia Catarina. Ela faz, gente, um virado de feijão com torresmo, linguiça, couve, ovos, frito e vinagrete no capricho. Então a gente vai sortear daqui a pouco, hein? Quem quiser participar, gente, manda o seu alô aqui de pressinha, tá bom? Alô, Leoni Mariano do São João, bom dia. Alô, dona Juraci, bom dia. Nossos grandes amigos Atamir, alô vocês.

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Pessoal nos perguntando até que horário ficam os índios aqui. Ficam até amanhã, neste domingo, viu, gente? 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Para quem sofre com diabetes, dor nas costas, né? Problemas de coluna, colesterol alto, próstata.

0: Tratar gastrite e o famoso Viagra natural. Então, os índios do Mato Grosso do Sul, essa família de índios, permanece até amanhã. Fico agora no período da manhã e tarde. Amanhã e tarde, na mesma forma, ali muito próximos à igreja, a paróquia aqui, né? A igreja matriz de Telêmaco Borba, a matriz aqui do centro, viu, gente? Que nós temos também a igreja matriz lá na área 2, né?
1: Correndo demais, imprudente, bateu,
0: é Gino e Geno.
1: De amor, machuca,
0: é desse jeito, hein?
1: Esquerda, amassou, direito.
0: Eita, anota a placa aí, hein?

0: É bom fazer um seguro, hein, né, gente? Que acidente de amor machuca demais, já diz aqui o Zino e Zino, tá bom? Oi, Silvana Schneider. Diz que ela quer deliciar-se aí com esse viradinho, né? Que, aliás, é uma delícia, né, gente? Deu até água na boca, é verdade. Eu concordo com você, querida. É mesmo uma delícia, viu? Um abraço, daqui a pouquinho vou atender aqui a Angelita Marques, né? Ela pediu aqui um Carlão Açúcar, olha que beleza. Um abraço vai aqui com muito carinho também. Ele quer aqui o Marcos, né? Ele quer o sorteio da tia Catarina, que o pessoal conhece, sabe das coisas, hein, gente? Olha isso, não? A Wanda, será que é a Vanderlei que tá aqui? Vamos lá, bom dia.
1: Bom dia, Marcinho, bom dia a todos os ouvintes. Estou aqui ouvindo você e meu palpite para o Jogo do Brasil é de 1-1.
0: 1-1?
1: Tá bom.
0: Opa!
1: Deus abençoe, Marcinho.
0: Ô, Vanderlei.
1: Meu nome, tá bom?
0: Ah, claro, tá combinado. Obrigado, querido, pela participação.
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0: Coisa boa, né? Aliás, pra vida da gente não é só o jantar, né? No almoço, no café, convidar Jesus em todos os momentos, né? Eu tenho visto algumas celebrações de casamento, aniversário. O convidado de honra é Jesus e tem que ser assim, né, gente? Você pode convidar as maiores autoridades do planeta, se não convidar Jesus, de nada adianta, né? Seu João Nogueira, um abraço pro senhor, Dona Maria das Neves. Que música linda, Dudu Quedalvão, Jantar para Jesus.

Deus, que jantar maravilhoso, né? Quando você tem Jesus, tudo tem sabor, tudo tem sentido, né? Maiara e Maraísa, Elaine e Catarina, que acredito que o Brasil vai sapecar um 3-0 aí no Marrocos, hein? É, fazia tempo que eu não ouvia essa música aqui, né? A Maiara com a Maraísa, Bengala e Crochê. Essa música é linda, né? Vamos lá!

Olha aí, gente, que bonito, né? Bengala e crochê, que bonito, gente. Evaldo Braga chegando agora para Cleusa aí do Bom Jesus. Oi, Cleusa, bom dia para você. Trago aqui o grande Evaldo Braga, né? Esse partiu muito cedo, né? A gente fala esse termo, né? Mas Deus é quem sabe o tempo da vida da gente aqui, né? A vida passando por mim. Esse cara fez um sucesso, hein, gente? O Ídolo Negro, diz aqui o disco, né? Essa música aqui é do volume 2, então era no comecinho da carreira. Aliás, uma carreira abreviada assim, por um acidente automobilístico, né? Parece que ele estava numa viagem para um show e acabou, infelizmente, sofrendo

0: Olha aí, gente, foi o Evaldo Braga, o ídolo negro, né? Grande Evaldo Braga, deixou muita saudade aí com essas canções lindas, por sinal, né? O Chiquinho Mangaba, meu grande amigo, era um fã do Evaldo Braga. Eita, Evaldo Braga, que canção bonita, tá legal? Daqui a pouquinho o sorteio daquela marmita especial com o virado de feijão, presente da tia Catarina, hein, gente? Que é isso, hein? Que delícia maravilhosa. O Cláudio que já buscou aqui a bandeja. Isso mesmo, hein, gente? Até as 12h30 você pode buscar a sua aqui, né? Quem ganhou, né? A Ana Paula ganhou a sua também, né, Ana? A Marli Gomes de Souza está conosco também. A Estela Neres, a Sueli Tila. Um bom dia para todos vocês, viu, gente? A Neiva Ostopira, a Dina Prachum. Bom dia para vocês. Bom dia aqui, Brasil 2-1. Quem é que mandou essa mensagem aqui, né? O Adilson Adriano do BNH. Legal, bom palpite, hein? Vamos trazendo agora um Amadão Batista. Quem é que pediu o Amadão Batista aqui? A gente vai curtir agora o Amado Batista com mais uma grande canção aqui do Amadão, hein? Quem é que curte Amadão Batista aí? Aumente o volume do rádio, porque tá chegando aquela uma bem linda pra vocês.
1: Rádio Capital do Papel, parabéns a vocês. E eu continuo aqui, tá?

Olha aí, seu Otair, que canção linda, né? Essa canção é maravilhosa. Duas das maiores vozes da música popular brasileira que hoje cantam no céu, né? Olha só que maravilha, Ângela Maria e Agnaldo Timóteo, né? Minha mãezinha gosta muito dessa canção, o seu Otair pediu e a gente matou saudades. Daqui a pouquinho eu venho com o resultado aqui do sorteio, né? Da tia Catarina, daquele virado gostoso de feijão completinho, hein, gente? Bom dia, vai aqui para Sandra do São Jorge. Oi, Sandra do São Jorge, bom dia para você, Deus abençoe.

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1: Ô, meu amigo Celcinho, passou aqui, eu não pus a mensagem do Celcinho aqui. Diz, Celcinho.
2: Bom dia, Marcinho, tamo na escuta aqui. Vamos que vamos, trabalhar mais um pouco e...
1: Verdade.
2: Descansar e 2-0 pro Brasil, vamos torcer.
1: Ô, Celcinho.
2: Pro Jacaré, pro Bentivim, pro Robinho, pro Nelsinho e pra todos os teus ouvintes. E manda aquela do Raulzinho pra nós.
1: Ei, Celcinho, beleza, já vai um Raul pra você, hein?

Celcinho, me perdoa que hoje não vai dar pra rolar o Raulzão, né? Mas prometo que no próximo sábado eu trago pra você. Tá bom, irmão? Não fica chateado, não. Tá legal? Alô, Alessandra do Santa Rita, bom dia pra você. Que Deus abençoe imensamente a sua vida, tá bom? E da sua família, tá legal? Deus abençoe de coração todos vocês. Estou encerrando aqui o programa, gente, fazendo agora o sorteio do viradão de feijão, um presente muito especial da tia Catarina, lá da Feira da Lua, viu, gente? No box número 10, é isso, tia? Fazendo aquele viradão de feijão no capricho, né? Quem for saborear esse viradão de feijão vai amar, viu, gente? E foi aqui a Lenice Miller. Ô, Lenice Miller! Ganhou o virado de feijão lá da tia Catarina, hein?

0: Tem que retirar hoje, hein? O virado de feijão lá da tia Catarina, né? Da Feira da Lua. Tá bom, Nicinha? Da tia Catarina, box 10 da Feira da Lua, tá bom? Feira da Lua, hoje tem o telão lá do Jogão do Brasil, viu? Deixa eu pôr aqui, avisar a tia Catarina que a ganhadora é a Lenice Miller. Olha que sorte, hein, Lenicinha? Saiu no finalzinho aqui, hein? Meu Deus do céu, que maravilha. Tia Catarina, então, a ganhadora Lenice Miller, tá bom? Deus abençoe a senhora, muito imensamente obrigado pelo carinho, né? Lenice Miller foi a ganhadora, tá bom? Deus abençoe imensamente, tia Catarina. Pessoal, todo mundo hoje lá na Feira da Lua pra assistir o Brasil, hein? Gente, fiquei muita gente sem atender aqui, porque o horário já tá no cinto. Vanderléia, me perdoa, viu? Não deu tempo pra poder atendê-la não, viu? Muita participação, a Vanderléia do Rocio, lá da Área 6, né? Deus abençoe você, Vanderléia, e sua família. Vem o programa Alegria no Senhor, já não dá tempo pra mais nada. O Herbert já tá me dando cartão amarelo aqui, né? Pra que desocupe a área aqui, né, Herbert? Herbert, seu palpite pro Brasil aí, rapaz. Fala aí, garotinho. Bom dia, Herbert.
1: Bom tudo dia, bem? Marcinho. Bom dia a todos os ouvintes. Obrigado.
0: Você acha que o Brasil ganha hoje, Herbert?
1: Então, eu acho que vai ser meio sofrido, mas acho que vai dar uma passada, eu acho.
0: Vamos ganhar de quanto,
1: acho que
0: Herbert?
1: 1-0, acho que consegue, né?
0: Arrisca...
1: Pelo menos 1-0.
0: 1-0 é um bom placar, né, Herbert?
1: 1-0 é um bom placar.
0: Bom placar. Quem
1: Marrocos
0: você acha que
1: aí,
0: faz
1: Marrocos é forte, é né? Forte. Marrocos é um time bom, né?
0: Exatamente,
1: é um time bem preparado. Aí, o Marrocos saiu bem também, né?
0: Eita, rapaz, é verdade.
1: Então, mas
0: quem
1: vamos ver.
0: Quem você acha que marca o gol do Brasil? Né? E vamos lá, eu tô judiando do Herbert agora.
1: Eu acho que no segundo tempo o Brasil vai marcar.
0: E quem vai fazer o gol, Herbert?
1: Acho que com a substituição o Endrick, eu acho.
0: Eu tô achando, esse piazinho tá jogando
1: esse
0: bem.
1: Esse piazinho joga muito.
0: Esse piazinho
1: ele,
0: é fera,
1: ele
0: hein?
1: É estrela, né?
0: Estrela,
1: estrela,
0: né?
1: Estrela. Entra lá e muda o resumo do jogo, né?
0: Oh, gostei de ver. O Herbert, além de tudo, é comentarista. Esse
1: olha só.
0: Firmeza
1: pouquinho,
0: nesse
1: pouquinho.
0: Esse irmão é demais.
1: Não sou muito de assistir jogo, não, mas...
0: O
1: mas
0: Brasil...
1: temos um palpite. Palpite todo mundo tem, né?
0: Aliás...
1: opinião, cada um tem a sua.
0: Opinião, todo mundo tem uma, né, Herbert? Um abraço, meu
1: um
0: querido
1: abraço.
0: Irmão. Fica com Jesus e até...
1: Amém.
0: Se Deus quiser, até segunda-feira a gente volta aí com
1: isso
0: o Herbert,
1: aí.
0: Né?
1: Tamo junto aí.
0: Valeu, gente. Um grande abraço. Fiquem com Jesus. Fiquem com Deus.
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9: Que a união da tua alma com Jesus Eucarístico seja a luz que dissipa as trevas, a força que lhe sustente e a única felicidade do seu coração. Em nome do Pai, do Filho e do Espírito Santo. Amém.
10: Fica aí comigo, Senhor,
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10: para não vos ofender. Bem sabeis quão facilmente vos abandono. Ficai comigo, Senhor,
11: porque sou fraco e preciso da vossa fortaleza
10: para não cair tantas vezes.
11: Ficai comigo, Senhor.
10: Ficai, Senhor,
11: porque sois a minha vida.

0: perfeição por toda a eternidade. São Padre Pio, rogai por nós.
1: Ficai, Senhor,
0: em nome do Pai e do Filho.

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3: 12 horas e 5 minutinhos. Uma boa tarde a você que está aí ligadinho, ligadinha conosco. Que bom estarmos aqui mais esta tarde para louvarmos e bendizermos o nome do Senhor. E nós já vamos iniciar, né, com a nossa oração de sempre, pedindo que Nossa Senhora passe à nossa frente. E quando Maria passa à nossa frente, ela não está passando na frente de Jesus, mas ela está nos tomando pelas mãos e levando até o seu Filho. Todas as nossas súplicas, todas as nossas intenções, tudo aquilo que temos em nosso coração. Por isso eu convido você agora, nesta tarde, já acolhendo aqui o Herbert, a Benedito, José, que estão aqui para fazer um convite especial, colocando cada um debaixo do manto santo da mãe. Coloco a mim, as nossas famílias. Maria passa na frente. Vai abrindo estradas, portas e portões. Abrindo casas e corações. A mãe indo à frente, os filhos estão protegidos e segue em teus passos. Ela leva todos os filhos sob sua proteção. Maria passa na frente e resolve aquilo que somos incapazes de resolver. Mãe, cuida de todos os detalhes. Cuida de tudo aquilo que não está ao nosso alcance. Tu tens poderes para isso. Vai, mãe. Vai acalmando, serenando e amansando os corações. Vai acabando com o ódio, os rancores, mágoas e maldições. Maria vai terminando com as dificuldades, tristezas e tentações. Vai tirando seus filhos das perdições. Maria passa na frente e cuida de todos os detalhes. Cuida, ajuda, protege todos os seus filhos. Maria, tu és mãe, também porteira. Vai abrindo o coração das pessoas e as portas nos caminhos. Maria, eu te peço, passa na frente, vai conduzindo, levando, ajudando e curando os filhos que precisam de ti. Ninguém pode dizer que foi decepcionado por ti depois de ter te chamado ou invocado. Só tu, com o poder do teu Filho, pode resolver as coisas difíceis e impossíveis. Nossa Senhora, faço esta oração pedindo a sua proteção. Pai nosso que estais nos céus, santificado seja o vosso nome, venha a nós o vosso reino, seja feita a vossa vontade, assim na terra como no céu. O pão nosso de cada dia nos dai hoje. Perdoai as nossas ofensas, assim como nós perdoamos a quem nos tem ofendido. E não nos deixeis cair em tentação, mas livrai-nos do mal. Amém. Ave Maria, cheia de graça, o Senhor é convosco. Bendita sois vós entre as mulheres, e bendito é o fruto do vosso ventre, Jesus. Santa Maria, Mãe de Deus, rogai por nós, pecadores, agora e na hora de nossa morte. Amém. Rogai por nós, Santa Mãe de Deus, para que sejamos dignos das promessas de Cristo. Amém. Nós vamos ouvir agora Virgem do Silêncio já.

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2: 12 horas e 13 minutinhos. Então, como eu falei, estou aqui com o José e a Benedita, um casal abençoado lá da nossa comunidade, Nossa Senhora do Perpétuo Socorro. E como esse mês, né, um mês dedicado à Mãe do Perpétuo Socorro, padroeira de Telêmaco Borba, José está aqui. Boa tarde, a paz de Jesus, José.
3: Boa tarde, Fia. Boa tarde, ouvintes da Rádio Capital. Boa tarde, Fia. Boa tarde aos ouvintes da Rádio Capital. Estamos aqui, né, como a Fia falou, a gente somos lá da...
4: Fala aí pra ver.

Tivemos um probleminha técnico, mas vamos acolher de novo aqui, né? Então, boa tarde, José, Pai Jesus, seja bem-vindo. Que bom, não sei se você já está...

0: Teve aqui alguma vez ou a primeira vez?
1: É a primeira vez.
0: Então seja bem-vindo, né? Sempre que puder estar aqui com a gente, vai ser muito bem-vindo. Pode ficar à vontade.
1: Boa tarde, Fia. Boa tarde aos ouvintes da Rádio Capital do Papel. Então, um prazer enorme estar aqui, né? E obrigado já, agradecendo a Fia pelo espaço. É, nós fomos lá da comunidade Nossa Senhora do Perpétuo Socorro, ali das 100 casas, né? Como a Fia falou, nesse mês de junho, nossa comunidade está em festa, né? Festa essa que já inicia lá no início do ano, né? No mês de março, a gente já começa nossos preparativos, né? Como as peregrinações que estão acontecendo nas duas paróquias. É, São Pedro e São Paulo também agora aceitou, né, a peregrinação lá nas comunidades da paróquia São Pedro e São Paulo. E aqui na Nossa Senhora de Fátima nós temos as 16 comunidades, né, que sempre acolhe o ícone peregrino de Nossa Senhora do Perpétuo Socorro. E nós estamos aqui para fazer um convite especial a vocês, né? É, no dia 18, próxima semana, né? Na próxima quinta-feira, inicia o nosso novenário. É, teremos aí dia 18, né? O início, e vai até o dia 26 com as novenas, né? É, além do novenário, temos cavalgada, temos... É o tradicional bolo, né? Que é vendido, até inclusive custa R$10 o pedaço do bolo. O livro das rosas também já está sendo vendido por R$10, né? Essas rosas são pro andor, né? Aquele andor que a gente carrega ele depois do terço ali no templo, né? Do dia 27 de junho, que é o fechamento da nossa festa. É, então vamos por parte aqui, né? A cavalgada no dia 20. Cavalgada no dia 20 sai lá do Jockey Club, né? A gente começa lá a se reunir às 13h30 e às 14 horas a gente desce, né? Caminhando, pessoas vão caminhando, né? Vai bastante gente. Os cavalos seguem, né? Que é o principal, né? São os cavalos que a gente mantém essa tradição dessa cavalgada tão importante para nossa comunidade. Sai às 14 e por volta das 16 horas estamos passando lá pela nossa comunidade. No dia 27, então tem toda uma programação especial, né? Às 10 horas da manhã, carreata. E às 16 horas, no templo de adoração, né? Tradicional, terço, né? Que a gente reza o terço no templo. Depois a gente desce em procissão com os fiéis carregando o andor, né? Do Nossa Senhora do Perpétuo Socorro até a nossa comunidade. Chegando lá, às 17 horas... Inicia-se a missa solene, né? A missa que fecha a nossa festa, né? Desse novenário. E lembrando que o novenário sempre vai ser às 19h30. Sempre às 19h30, todos os dias, do dia 18 até o dia 26 de junho. E depois disso tudo, né, no dia 28, no domingo, a gente vai ter um almoço. Almoço com Maria. Esse almoço vai ser lá no Salão São Geraldo, né? A partir das 12 horas, né? Que vai estar servindo, né? Será aberto para servir. O valor do almoço, do convite, R$ 59,90. E temos a opção de marmitas também, né? Quem não quer almoçar lá, você pode ficar lá almoçando, né? E daí tem a opção da marmita no valor de R$30.
0: Então, né? Eu lembro a primeira cavalgada, gente, desde a primeira cavalgada, se eu não me engano, foi o primeiro ano que nós tivemos o programa aqui também.
1: Uhum.
0: É algo assim, ou mas é meio junto. E eu digo assim para você que talvez nunca foi, que eu acho muito difícil, né, alguém não ter ido, é maravilhoso. Eu lembro o ano retrasado que eu saí da rádio e eu alcancei, né, fui na carreata, no caso, eu alcancei ali perto do UPA e eu vim. E tinha uma canção, né, tocando do padre Reginaldo Manzotti. E eu ali, eu acho que faz mais tempo até, gente, uns 3 anos, foi quando eu caí, né, o ano que eu caí, bati a cabeça na matriz e eu tava tendo dificuldade. E ali eu disse, Nossa Senhora do Perpétuo Socorro, intercede por mim, eu quero levar todos os meus netos na presença de Deus. E assim, interessante, né, que as minhas netas, as mais velhas, elas sempre dizem assim, vó, você dá carona para mim? E eu lembro daquele dia, né, eu digo assim, eu falei, eu estando aqui em Telêmaco, eu dou um jeitinho e levo mesmo. Mesmo que eu tenha que fazer alguma coisa, eu vou lá antes e levo. E eu só tenho gratidão a Nossa Senhora do Perpétuo Socorro por tantas graças, né? É, tem entrada das flores também?
1: Isso, todos os dias do novenário terá a entrada das flores. Então, vão se preparando já, né? Ofereça aí as suas flores à Nossa Senhora. A Fia estava falando aqui da cavalgada, né? Assim, a cavalgada para nós é uma coisa muito bonita, porém ela é bem desafiadora, sabe? Porque nós não temos cavalo, né? Então a gente depende totalmente dos proprietários de cavalos, né? Das pessoas que gostam de cavalgada, né? Então assim, a gente fica até meio nervoso quando começa a organizar a cavalgada. Lembrando que essa cavalgada, né, ela é uma cavalgada local. Por que que eu digo isso? Essa cavalgada local, ela não vai exigir tanta documentação, né? Na verdade, não tem documentação nenhuma, não tem exigência de vacinas, porque qualquer outro tipo de cavalgada vai exigir, né, essa documentação, se o cavalo está vacinado ou não. Então, essa, como ela é local, não vai ter essa obrigação. Então, como eu estava falando, né? Nós não temos cavalos e dependemos dos proprietários de cavalos para estar junto com a gente, né? Então, assim, a gente fica meio que apreensivo, né? Até no dia, né? Porque a gente não sabe se vão vir, né? Mas sempre está acontecendo, né? A gente chega lá e sempre é surpreendido com vários cavalos. Então, todos convidados, né? Não precisa ser só a cavalo, né? Vai muita gente a pé. Essa fé que a Fia falou aqui, né? Acontece muito. A gente tá aí, essa é a quarta cavalgada já, né? E nós temos testemunhos, né? Inclusive, a gente conhece uma pessoa que saiu lá de cima, né? E não sabia se ia aguentar chegar lá na nossa comunidade. Ela chegou e até testemunhou lá depois, né? E contou uma graça que aconteceu sobre a saúde dela. Então, a cavalgada não é só cavalos, né? É muita entrega, é muita fé dos fiéis também da Nossa Senhora do Perpétuo Socorro.
0: Ela é a quarta cavalgada depois que recomeçou, né? Mas ela já tinha antes...
1: Isso.
0: Tinha antes, né? Essa primeira que eu falei, essa primeira eu participei, foi ali do templo até a nossa comunidade, né? Mas vale a pena, gente, qualquer penitência, entrega que você faça é muito maravilhosa, né? E como eu falei, eu já caminhei, né? Já caminhei a pé também. Cheguei na igreja, não conseguia dobrar meu joelho, mas valeu a pena. A graça, sim, eu recebi. A graça que eu entreguei naquela cavalgada, eu recebi, né? Então, vai lá. Não sei se eu me confundi com o tempo, porque nós já estamos com 17 anos de

0: programa Alegria, não, Alegria no Senhor não, né? 4 anos como o programa Filhos no Céu e 13 anos como o programa Alegria no Senhor, né? Eu não sei se eu confundi o tempo da primeira cavalgada, mas é a 4ª cavalgada depois que reiniciou, né?
1: Isso, depois que tá lá sobre a nossa responsabilidade, é a 4ª já. Como o tempo passa, né?
0: Mas que bom, então tá aí o convite, dia 18 começa o novenário, né? Às vezes você quer fazer uma novena, quebrou uma, puxa, não queria ter... Ó, você tem a chance de participar de um novenário inteirinho, né? Todos Sim. os dias. Então tá aí o convite, agradeço você, José. Temos que dia que é sábado que vem, tem um calendário aí? Dia 20, então.
1: É dia 20, que é o dia da cavalgada, né?
0: Então, não sei se alguém vai conseguir vir aqui, mas eu vou estar falando aqui também, né? Reforçando, que horas começa mesmo?
1: Às 19h30, a cavalgada. Às 13h30 a gente se reúne lá, né? Então, pra sair às 14h.
0: Então, dá tempo de fazer o convite, né? Pro pessoal tá agilizando aí. É muito bom mesmo. Então agradeço você, Benedita. Ela não quis falar, mas ela tá aqui cuidandinho do José, né?
1: É, não gosta de microfone.
0: Mas da próxima vez que ela vier, ela fala, José. É. Deus abençoe você, a nossa comunidade lá, né? E vou estar aqui reforçando também, né?
1: Sim. 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Aí você vai fazer um sorteio aí da maneira que você achar melhor, né? Para um dos seus ouvintes aí. Para o almoço do dia 28, que será lá no Salão São Geraldo. A partir das 12 horas vai estar sendo servido o almoço. A gente agradece a FIA, né? É, pela oportunidade que nos deu, né? De estar divulgando aí a nossa festa. É ela que é lá da nossa comunidade também, né? Tá sempre por lá. Então a gente agradece de coração aí por a gente poder estar divulgando a nossa festa. Deus abençoe cada um.
0: Eu que agradeço. Deus abençoe você também. Você, Benedita, todo o pessoal que tá se desdobrando, porque eu sei que não é fácil, né? Mas o importante é que tem pessoas que dizem o seu sim, né? Como vocês sempre estão presentes, né? E a gente sabe que tem pedras no caminho, que tem bastante provas, mas vale a pena. Não é pelas pessoas, mas é por Jesus e por Nossa Senhora. E nós vamos ouvir mais uma canção, pode ser Mãe do Perpétuo Socorro, de repente? E daí, já eu volto com o Terço da Misericórdia. E às 13 horas, Padre Melo já está aqui para ouvirmos a palavra de Deus.

só, essa canção, quem canta é a família Santos, né? A Neuraci, lá da nossa comunidade, Nossa Senhora do Perpétuo Socorro. E nós temos uma graça aí, né, de poder ter pessoas ali que gravaram, né, essa canção linda aí para Nossa Senhora. Linda, né, Herbert? Muito lindo. O Herbert mesmo disse que não conhecia. E aqui nós vamos agradecer aos nossos colaboradores, aqueles que nos ajudam a manter esse programa no ar. Quero colocar aqui os proprietários, familiares, todos os funcionários e famílias lá da confeitaria, panificadora e confeitaria Quitutes. Também o Aloísio, a Rosângela, filhos, funcionários e famílias lá da AMJ Artefatos de Cimento. Quero colocar aqui a pequena Cecília, pedindo que Deus a abençoe imensamente, todos os netos de vocês lá. Também a Gislaine, toda a sua família, a Lu, a Núria, representando cada colaborador, a da Alta Escola Dourada. Também a Cleonice, toda a sua família, funcionários e famílias da Mamal Materiais de Construção. A Giovana, seu esposo Márcio, seus filhos, todos os funcionários e famílias lá da Márcio Car. O Adalberto.

0: Vi toda a sua família, funcionários e famílias lá da pousada São Miguel Arcanjo. A Ivone, toda a sua família lá do Salão da Ivone da São Francisco. Também a Paula, a Natália, toda a família, todos os funcionários e famílias lá da Solevante Embalagens. O Deusdete Filho, a Priscila, suas filhas, toda a sua família, todos os funcionários e famílias lá da Farmácia Tradição, nas 100 Casas. O Cláudio, sua família, todos os funcionários e famílias do restaurante Meu Chefe, na Socomi. Também o Marcelo, a Carol, seus filhos, toda a sua família lá da Hidroflex. Também em especial, né, a Dona Zilda, sua mãe, todos os funcionários e famílias. Também a Nayara Bobig, toda a sua família, funcionários e famílias lá da empresa Bobig. 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Também os nossos colaboradores leigos, quero colocar a família da Dona Senhorinha da São Roque, um grande beijo no seu coração. Dona Senhorinha já ligou para mim hoje, né? Com muito carinho, que Deus abençoe toda a sua família e aquele pedido especial que está lá no seu coração que a senhora está entregando para Deus. Também a família da Dona Vitória Drevniak, a família da Marilene Vela Lemes da Socomi, a família da Rosélia da Santa Rita, também sua mãe Terezinha, todos, toda a sua família e também é aqui do centro, né, Dona Terezinha. Também a família da Dona Valdomira Kublinski, a família do Sidney da Silva Dias da Socomi, a família da Nayara Fernandes, a família Oliveira, Neiva, seu esposo Jorge, filhas Tatiane e Jéssica. A sua família, você que reza por nós todos os sábados, todos os dias, continue com suas orações, para que a força do Espírito Santo possa estar sobre cada um de nós, sobre a nossa equipe, quando não está um, está outro, né? E nós vamos iniciar o nosso terço em nome do Pai, do Filho e do Espírito Santo. Amém. Pai nosso que estais nos céus, santificado seja o vosso nome. Venha a nós o vosso reino, seja feita a vossa vontade, assim na terra como no céu. O pão nosso de cada dia nos dai hoje. Perdoai as nossas ofensas, assim como nós perdoamos a quem nos tem ofendido, e não nos deixeis cair em tentação, mas livrai-nos do mal. Amém. Ave Maria, cheia de graça, o Senhor é convosco. Bendita sois vós entre as mulheres, e bendito é o fruto do vosso ventre, Jesus. Santa Maria, Mãe de Deus, rogai por nós, pecadores, agora e na hora de nossa morte. Amém. Creio em Deus Pai Todo-Poderoso, Criador do céu e da terra, e em Jesus Cristo, seu único Filho, nosso Senhor, que foi concebido pelo poder do Espírito Santo. Nasceu da Virgem Maria, padeceu sob Pôncio Pilatos. foi crucificado, morto e sepultado, desceu à mansão dos mortos, ressuscitou o terceiro dia, subiu aos céus, está sentado à direita de Deus Pai Todo-Poderoso, donde há de vir julgar os vivos e os mortos. Creio no Espírito Santo, na Santa Igreja Católica, na comunhão dos santos, na remissão dos pecados, na ressurreição da carne, na vida eterna. Amém. Ó sangue e água que jorraste do coração de Jesus, como fonte de misericórdia para nós, eu confio e espero em vós. E neste momento, eu convido você a mergulhar no oceano da misericórdia, tudo aquilo que está no seu coração, todos os pedidos, todas as súplicas e também gratidão a Deus por tudo o que Ele já fez, por tudo o que Ele tem feito. E convido você a ligar aqui no 3910-1200, 3910-1200, e para enviar a sua mensagem no 3910-1210. E a Dina aqui, né? A Dina está aqui ligadinha conosco, lá da Vila Osório, diz: bom dia, fia. Peço oração pela minha família. Deus abençoe você, Dina. O Juarez também, né? O Juarez, colocamos aqui as suas intenções, as intenções que estão no seu coração, José Juarez. E já temos também aqui. Boa tarde, fia. Coloca eu, Vanderleia, minha família Lemes Pinheiro, todos os que precisam de oração. Ela está pedindo o hino aqui da Suelen, só mais uma lágrima. Que Deus e Nossa Senhora, hoje é dia de Santo Antônio, que todos os santos nos protejam. E o Clésio e a família dele também. E a sua família, fia. Salve Maria. Vanderleia da área 6. Deus abençoe vocês. Que bom que você colocou ali que tem outras intenções que não são daqui. Foi bom você colocar novamente. Vanderleia, desculpa não ter lido antes. Deus abençoe. Também o Marcos, boa tarde, fia. Ofereço o texto da misericórdia para minha mãe, minha família, para todos vocês aí da rádio. Marcos da São Francisco, e já temos alguém para rezar conosco. Alô, boa tarde.
1: Alô, boa tarde.
0: A paz de Jesus, Terezinha.
1: A paz de Jesus, fia, Deus contigo, tudo bem?
0: Graças a Deus, bem com você.
1: Tudo bem, graças a Deus.
0: Que bom. Fica à vontade, pode colocar as suas intenções.
1: Tá ok. Então, vou oferecer o texto da misericórdia, agradecendo pela semana que está passando, já está terminando, né? E para as pessoas que pediram oração, a Clarice e a Léo, da cantina Nossa Senhora de Fátima, o Barbosa e sua família do Monte Carlo, a Celinha Ortiz e família, a Judita da Band, a Beth e o Edson lá do Alto do Amparo, para a Eva e a Sandra e o seu Pedro do Xaxim e toda a sua família, para Dagmar Marcondes e família, a Ione e a Mauri da Serrinha, a Zilda e o Adriano e sua família lá da Lagoa, o Sabará e a sua família do Monte Carlo. Que Deus abençoe a saúde deles, todos que não andam muito bom. A Ruth de Almeida e sua família. Eterno Pai, eu vos ofereço o corpo e sangue, a alma e a divindade do vosso dignitíssimo Filho, nosso Senhor Jesus Cristo, em expiação dos nossos pecados e os do mundo inteiro. Pela sua dolorosa paixão,
0: tende misericórdia de nós e do mundo inteiro.
1: Pela sua dolorosa paixão,
0: tende misericórdia de nós e do mundo inteiro.
1: Pela sua dolorosa paixão,
0: tende misericórdia de nós e do mundo inteiro.
1: Pela sua dolorosa paixão,
0: tende misericórdia de nós e do mundo inteiro.

0: inteiro.
1: Pela sua dolorosa paixão,
0: tem de misericórdia de nós e do mundo inteiro.
1: Pela sua dolorosa paixão,
0: tem de misericórdia de nós e do mundo inteiro.
1: Pela sua dolorosa paixão,
0: tem de misericórdia de nós e do mundo inteiro.
1: Pela sua dolorosa paixão,
0: tem de misericórdia de nós e do mundo inteiro.
1: Pela sua dolorosa paixão,
0: tem de misericórdia de nós e do mundo inteiro.
1: Pela sua dolorosa paixão,
0: tem de misericórdia de nós e do mundo inteiro.
1: Ó sangue, ó água que jorrasse do coração de Jesus, como fonte de misericórdia para nós, eu confio em vós.
0: Amém.
1: Dá um abraço para a Ana, filha.
0: Dou sim, pode deixar, Terezinha. Deus abençoe você.
1: Um abração para você.
0: Outro, fica com Deus. Tchau.
1: Amém, para você também. Tchau.
0: Também quero colocar aqui a Laís, a Diana, toda a sua família. A Laís que está lá ligadinha conosco. Deus abençoe imensamente você, Laís. Também a Edneia Jurac, rezando com você, amada. Louvado seja Deus, Nossa Senhora Perpétua, socorro, interceda por nós. E Deus abençoe. Olha, a Edneia, ela já veio muitas vezes aqui ajudar também, né? No programa, quando era o programa Filhos do Céu. E já temos alguém? Ainda não temos, Ebert. Liga aqui, 3910-1200. Liga aqui, reza conosco, uma dezena do terço. E eu quero colocar todas as intenções de você que gostaria de ligar, mas não consegue. Tem pessoas que ficam apreensivas, ficam com medo, né? Não precisa ficar. Enquanto ninguém liga, eu vou rezar essa dezena, que daqui um pouquinho o Padre Melo está chegando aqui, né? Para trazer a mensagem para nós, o que Deus vai falar ao nosso coração. Eterno Pai, eu vos ofereço o corpo, o sangue, a alma e a divindade do vosso diletíssimo Filho, nosso Senhor Jesus Cristo, em expiação dos nossos pecados e os do mundo inteiro. Pela sua dolorosa paixão, tende misericórdia de nós e do mundo inteiro. Pela sua dolorosa paixão, tende misericórdia de nós e do mundo inteiro. Pela sua dolorosa paixão, tende misericórdia de nós e do mundo inteiro. Pela sua dolorosa paixão, tende misericórdia de nós e do mundo inteiro. Pela sua dolorosa paixão, tende misericórdia de nós e do mundo inteiro. Pela sua dolorosa paixão, tende misericórdia de nós e do mundo inteiro. Pela sua dolorosa paixão, tende misericórdia de nós e do mundo inteiro. Pela sua dolorosa paixão, tende misericórdia de nós e do mundo inteiro. Pela sua dolorosa paixão, tende misericórdia de nós e do mundo inteiro. Pela sua dolorosa paixão, tende misericórdia de nós e do mundo inteiro. Ó sangue e água que jorraste do coração de Jesus como fonte de misericórdia para nós, eu confio e espero em vós. E já temos alguém para rezar a terceira dezena do Terço da Misericórdia. Alô, boa tarde.
2: Alô, boa tarde.
3: Ô, filha, tudo bem?
0: A paz de Jesus, dona Maria.
3: A paz de Jesus.
0: Tá baixando o volume já?
3: Já tô deixando lá embaixo. Já.
0: Então tá bom, pra não dar microfonia.
3: Tá bom, então. Tudo bem com vocês aí?
0: Graças a Deus e com a senhora.
3: Tava bem, graças a Deus.
0: Baixa mais um pouquinho o volume, dona Maria.
3: Tá bom.
0: E a senhora pode fazer seus pedidos, agora deu certo.
3: Tá bom. É um agradecimento, né, filha? Graças a Deus, mais uma semana que a gente tá de pé por aí, né? Graças a Deus, então, só louvar Jesus por essa graça, né? E interceder por aqueles que estão precisando, né? Tem um casal

0: De amigo aí na área 6, muito doente, faz dias já, amigo do coração da gente mesmo, sabe? Os dois idosos, mas ele está pior. Então eu quero pedir pelo Lourenço e pela Maria e pela família dela. E agradecer também pela melhora da Tereza, um pouco também já, né? E só graças a Deus por todos que estão trabalhando e estão em pé. Por minha família também, Clodoaldo, Miguel, as netos e bisnetos. São bastante, não dá para falar tudo. Eterno Pai, eu vos ofereço o corpo e o sangue, a alma e a divindade do vosso diletíssimo Filho, nosso Senhor Jesus Cristo, em expiação dos nossos pecados e os do mundo inteiro. Pela sua dolorosa paixão,
1: tende misericórdia de nós e do mundo inteiro.
0: Pela sua dolorosa paixão,
1: tende misericórdia de nós e do mundo inteiro.
0: Pela sua dolorosa paixão,
1: tende misericórdia de nós e do mundo inteiro.
0: Pela sua dolorosa paixão,
1: tende misericórdia de nós e do mundo inteiro.
0: Pela sua dolorosa paixão,
1: tende misericórdia de nós e do mundo inteiro.
0: Pela sua dolorosa paixão,
1: tende misericórdia de nós e do mundo inteiro.
0: Pela sua dolorosa paixão,
1: tende misericórdia de nós e do mundo inteiro.
0: Pela sua dolorosa paixão,
1: tende misericórdia de nós e do mundo inteiro.
0: Pela sua dolorosa paixão,
1: tende misericórdia de nós e do mundo inteiro.
0: Pela sua dolorosa paixão,
1: tende misericórdia de nós e do mundo inteiro.
0: O sangue e água que jorraste do coração de Jesus, como fonte de misericórdia para nós, eu confio em vós.
1: Amém. Deus abençoe, Dona Maria.
0: Por todos aqueles nossos irmãos que estão assim, que não rezam muito, não tem quem reze por eles, eu quero também pedir por todos eles, tá bom?
1: Amém. Deus abençoe. Fica com
0: Amém.
1: Deus.
0: Boa tarde. Bom Boa programa para vocês.
1: Boa tarde para a senhora também. Com Deus. Tchau. E nessa quarta dezena do Terço da Misericórdia, se alguém quiser ligar aqui no 3910-1200, talvez a Marilda não conseguiu, né? Mandando um abraço para a Marilda aqui. Um abraço para Dona Frida, que sempre, todos os sábados, está ali ligadinha conosco. E já temos alguém, né, pelo jeito, para rezar? Alô, boa tarde.
2: Alô.
1: Alô? Alô, quem?
2: Sou a Francisca, do Faxinol Fino.
1: Oi, Francisca, seja bem-vinda, Deus te abençoe, que bom que você ligou. Pode ficar
2: Amém.
1: À vontade com as suas intenções.
2: Vocês estão escutando?
1: Estamos sim, bem.
2: Então tá bom, então vou continuar. Vou colocar a minha família na oração, vocês aí da rádio, todo o pessoal da nossa comunidade, pedindo por o nosso Santo Padre, o Papa, e colocando os seminaristas, tudo, e por a conversão dos pecadores. Eterno Pai, eu vos ofereço o corpo, o sangue, a alma e a divindade do vosso excelentíssimo Filho, nosso Senhor Jesus Cristo, inspiração do nosso pecado e os pecados do mundo inteiro. Pela sua dolorosa paixão,
1: tende misericórdia de nós e do mundo inteiro.
2: Pela sua dolorosa paixão,
1: tende misericórdia de nós e do mundo inteiro.
2: Pela sua dolorosa paixão,
1: tende misericórdia de nós e do mundo inteiro.
2: Pela sua dolorosa paixão,
1: tende misericórdia de nós e do mundo inteiro.
2: Pela sua dolorosa paixão,
1: tende misericórdia de nós e do mundo inteiro.
2: Pela sua dolorosa paixão,
1: tende misericórdia de nós e do mundo inteiro.
2: Pela sua dolorosa paixão,
1: tende misericórdia de nós e do mundo inteiro.
2: Pela sua dolorosa paixão,
1: tende misericórdia de nós e do mundo inteiro.
2: Pela sua dolorosa paixão,
1: tende misericórdia de nós e do mundo inteiro. Tende misericórdia de nós e do mundo inteiro.
2: O sangue e água que choraste do coração de Jesus, como fonte de misericórdia para nós, eu confio, espero em vós.
1: Amém. Deus abençoe você, Deus abençoe toda a sua família Isso.
2: Amém. Vocês também, um bom final de semana para vocês. E tudo de bom. Tá difícil de eu conseguir ligar para vocês, não sei porque tá tão baixinho o sinal. Eu tenho que escutar muito bem para eu escutar.

0: vocês.
1: Mas aqui deu para ouvir bem. Pode ficar tranquila, tá bom? Um beijo no seu coração. Deus te abençoe. Tchau.
0: Amém. Outra para você. Que Deus abençoe vocês. Tchau.
1: Também aqui a Rosângela. Bom dia, Fia. Paz Jesus. Estamos na escuta. Ofereço o texto da misericórdia para minha família, em especial para minha filha Maria Carolina e minha netinha Cecília. Também quero colocar meu cunhado Luiz, a Célia, as crianças, vamos dizer, né? Todos casados, netos, que Deus abençoe cada um deles, né? Que moram lá no Rio Grande do Sul. E nessa última dezena do terço, 3910-1200, se alguém ainda quiser ligar, pode ligar aqui. Mas eu vou rezar essa última dezena, então. Opa, já tem alguém. Colocando todas as intenções do nosso coração. Colocando todas as intenções que você traz agora. Alô, boa tarde.
2: Boa tarde.
1: A paz de Jesus, tudo bem?
2: Paz de Jesus, tudo bem.
1: Com quem eu falo?
2: Aqui é a Lourdes, de Rio Branco, de Ivaí.
1: Ô, Lourdes, que bom que você ligou. Fica à vontade, pode colocar suas intenções.
2: Eu quero colocar no terço da misericórdia a minha família, minha filha Maria José, que está grávida, né, e está até diabetes, mas colocar no Sagrado Coração de Jesus, na misericórdia dele. E colocar também as minhas outras filhas, Andriele, Cecília, neto, né, também. Colocar o meu esposo, pedindo que Nossa Senhora proteja e guarde a nossa família. E colocar vocês aí também, a família de vocês, o Padre Melo. Colocar o nosso Padre aqui também, o Padre Jair. Eterno Pai, eu vos ofereço o corpo, o sangue, a alma e divindade de vosso diletíssimo Filho, nosso Senhor Jesus Cristo, em expiação dos nossos pecados e do mundo inteiro. Pela sua dolorosa paixão,
1: tende misericórdia de nós e do mundo inteiro.
2: Pela sua dolorosa paixão,
1: tende misericórdia de nós e do mundo inteiro.
2: Pela sua dolorosa paixão,
1: tende misericórdia de nós e do mundo inteiro.
2: Pela sua dolorosa paixão,
1: tende misericórdia de nós e do mundo inteiro.
2: Pela sua dolorosa paixão,
1: tende misericórdia de nós e do mundo inteiro.
2: Pela sua dolorosa paixão,
1: tende misericórdia de nós e do mundo inteiro.
2: Pela sua dolorosa paixão,
1: tende misericórdia de nós e do mundo inteiro.
2: Pela sua dolorosa paixão,
1: tende misericórdia de nós e do mundo inteiro.
2: Pela sua dolorosa paixão,
1: tende misericórdia de nós e do mundo inteiro.
2: Pela sua dolorosa paixão,
1: tende misericórdia de nós e do mundo inteiro.
2: Ó sangue e água que jorraste do coração de Jesus como fonte de misericórdia para nós, eu confio em vós.
1: Amém. Deus abençoe você, Deus abençoe toda a tua família, Lourdes.
2: Amém. Deus abençoe vocês também.
1: Amém. Fica com Deus. Tchau.
2: Amém. Fica com Deus também. Tchau.
1: E já terminamos o nosso terço da misericórdia, colocando todas as intenções do nosso coração. E agora, onde você estiver, né, que você coloque mais uma vez aqui. Também tem a Marli. Ela pede aqui, boa tarde, quero deixar o nome dos meus filhos, Luiz André, Andressa Cristina, meu marido Francisco Frutoso e todos os familiares e vizinhos e amigos. E, eterno Pai, nós oferecemos o corpo, o sangue, a alma e a divindade do vosso diletíssimo Filho, nosso Senhor Jesus Cristo, em expiação dos nossos pecados e os do mundo inteiro. Aonde você estiver, que você possa levantar a tua mão para o alto, dizendo: Deus Santo, Deus Forte, Deus Imortal,

tende piedade de nós e do mundo inteiro. Deus Santo, Deus Forte, Deus Imortal, tende piedade de nós e do mundo inteiro. Deus Santo, Deus Forte, Deus Imortal, tende piedade de nós e do mundo inteiro. Nós estivemos e continuaremos reunidos em nome do Pai, do Filho e do Espírito Santo. Amém. Agora nós vamos ouvir a canção com Padre Antônio Maria, Nossa Senhora.

0: É bom. Eu também gosto. Eu até vim a pé dela aqui hoje, pra ver se eu esticava, porque a perna parava de doer o pé, mas não conseguia. Cheguei aqui arrebentado. Mas boa tarde, que Deus abençoe, abençoe também a todos os nossos queridos radiovintes.
1: E nesse momento, então, nós vamos ouvir o que o Senhor tem a nos dizer através da sua palavra com o Padre Melo.
0: Estamos já no 11º domingo do tempo comum e a liturgia desse domingo nos traz o tema aí das vocações, da minha área mesmo, né? É o chamado de Deus e o envio. Mas comecemos aí pela primeira leitura, que é do Êxodo. Naqueles dias, os israelitas, partindo de Rafidim, chegaram ao deserto do Sinai, onde acamparam. Israel armou aí suas tendas defronte da montanha. Moisés então subiu ao encontro de Deus. O Senhor chamou-o do alto da montanha e disse: assim deverás falar a casa de Jacó e anunciar aos filhos de Israel: vistes o que fiz aos egípcios e como vos levei sobre asas de águia e vos trouxe a mim? Portanto, se ouvirdes a minha voz e guardardes a minha aliança, sereis para mim a porção escolhida dentre todos os povos, porque minha é toda a terra. E vós sereis para mim um reino de sacerdotes e uma nação santa. Palavra do Senhor.
1: Graças a Deus.
0: A segunda leitura da carta de São Paulo aos Romanos. Irmãos, quando éramos ainda fracos, Cristo morreu pelos ímpios no tempo marcado. Dificilmente alguém morrerá por um justo, por uma pessoa muito boa. Talvez alguém se anime a morrer, se for uma pessoa boa, né? Pois bem, a prova de que Deus nos ama é que Cristo morreu por nós, quando éramos ainda pecadores. Muito mais agora que já somos justificados pelo sangue de Cristo, seremos salvos da ira por ele. Quando éramos inimigos de Deus, fomos reconciliados com ele pela morte do seu filho. Quanto mais agora, estando já reconciliados, seremos salvos por sua vida. Ainda mais, nós nos gloriamos em Deus por nosso Senhor Jesus Cristo. É por ele que desde o tempo presente recebemos a reconciliação. Palavra do Senhor.
1: Graças a Deus.
0: Evangelho de Jesus Cristo, segundo Mateus, capítulo 9, 36, ao capítulo 10, versículo 8. Naquele tempo, vendo Jesus as multidões, compadeceu-se delas porque estavam cansadas e abatidas, como ovelhas que não têm pastor. Então disse a seus discípulos: a messe é grande, mas os trabalhadores são poucos. Pedi, pois, ao dono da messe que envie trabalhadores para a sua colheita. Jesus chamou os 12 discípulos e deu-lhes poder para expulsar os espíritos maus e para curar em todo tipo de doença e enfermidade. Estes são os nomes dos 12 apóstolos: primeiro Simão, chamado Pedro, e André, seu irmão; Tiago, filho de Zebedeu, e seu irmão João; Filipe, Bartolomeu, Tomé e Mateus, o cobrador de impostos; Tiago, filho de Alfeu, e Tadeu, Simão, o Zelota, e Judas Iscariotes, que foi o traidor de Jesus.

0: os enviou estes 12 com as seguintes recomendações. Não deveis ir aonde moram os pagãos, nem entrar nas cidades dos samaritanos. E depois as ovelhas perdidas da casa de Israel. Em vosso caminho, anunciai. O reino dos céus está próximo. Curai os doentes, ressuscitai os mortos, purificai os leprosos, expulsai os demônios. De graça recebestes, de graça deveis dar. Palavra da salvação.
1: Glória a vós, Senhor.
0: Estamos então aí nesse tempo aí, nesse domingo, né, de envio missionário, onde Jesus já começa o evangelho dizendo que a messe é grande e os operários são poucos, né? Então, qual que deve ser a nossa atitude? Pedir ao Senhor da messe, quer dizer, rezar pelas vocações. Um chamamento de Deus, vimos aqui. Jesus usa muitas vezes imagens do campo para se dirigir aos ouvintes. Sendo o evangelho desse domingo um dos exemplos em que isso se verifica. A compaixão que Jesus tem com a da multidão, como ovelhas sem pastor, e o convite à oração para que haja mais trabalhadores para a messe, mostra-nos claramente que a iniciativa de Deus, porque todos sabemos que antes de ceifar o campo é necessário semear e cultivar, o que nos leva a pensar sobre quem trabalhou para que a messe já fosse tão grande. Nesse sentido, a ação eficaz que causa fruto no campo deve-se à graça de Deus e a união a Ele. Nesse sentido, a oração que Jesus nos pede é para que aumente a quantidade dos que se colocam ao serviço do reino de Deus. Assim, do íntimo do nosso coração, brota primeiro a admiração por uma messe grande que só Deus pode conceder. Depois, a gratidão por um amor que sempre nos precede. E, por fim, a adoração pela obra realizada por Ele, que requer a nossa livre adesão para agir com Ele e por Ele. A vocação de cada um é alicerçada pela nossa pertença a Deus, como rezamos no Salmo: Ele nos fez, a Ele pertencemos. Existe um vínculo forte que nos une a Deus pelo batismo. Somos seus filhos. A aliança de Deus com cada um de nós permanece porque o Senhor é bom. Eterna é a sua misericórdia. Através da relação única e pessoal com Jesus que Deus nos deu no batismo, somos interpelados pela sua palavra para nele confiarmos e o amarmos com todo o coração, com todo o entendimento e com todas as nossas forças. O chamamento de Deus é sempre garantido por ele, que é ele que chama, né? Que tem a iniciativa de chamar a quem, como, quando e onde ele quiser. O que se nota, pois, uma das características da vontade de Deus é fazer-nos sair de nós mesmos, de forma a colocarmos o centro das nossas vidas em Deus, o que acontece na vida conjugal, consagração religiosa ou na vida sacerdotal. Se você não coloca Deus como Senhor, não tem sentido.

0: chama, então ele tem que ser o centro da nossa vida. A iniciativa é dele. Deus garante a eficácia da nossa fidelidade se nos dispusermos a uma conformidade à promessa de vida que ele nos quer oferecer. Deus acompanha com paixão e perícia a obra saída de suas mãos. Em cada estação da vida, ele nunca nos abandona. Tenho a peito a realização de seu projeto sobre nós, mas pretende consegui-lo contando com a nossa adesão e a nossa colaboração. A fidelidade, a vocação que Deus tem para nós, nos conduz a ele por um caminho de adoração e de serviço. Serviço a ele e aos outros, né? Todos os batizados, todos nós, somos chamados a adorar Cristo no íntimo dos nossos corações. Já diz aí 1 Pedro, né? Capítulo 3, versículo 15, para nos deixarmos alcançar pela graça que crescerá em nós e nos transformará. Os medos deverão ser reconduzidos a Deus com uma confiança grande, dado que ele não nos tira nada. Pelo contrário, ele nos dá tudo. Jesus correu o risco de escolher homens com defeitos. Não tinha nenhum perfeito, nenhum santo. É isso que ele falou, não são os que precisam dos médicos, né? Eu não vim por causa dos justos, mas por causa dos pecadores. Mas por que ele fala dos justos? Porque está falando com os fariseus, né? Que se consideravam justos, os únicos justos, né? E aqueles que não eram do seu grupo eram injustos. Então ele quer que nós rezemos pelos sacerdotes que estão aí, pelos bispos, e para que haja vocações. E para que os seminários funcionem bem. Não atiramos pedras aos outros. A igreja condena os erros de quem for, mas ama as pessoas e oferece-lhes sempre o perdão de Deus. Temos que estar seguros e dizer com entusiasmo: creio na igreja una, santa, católica e apostólica. Aquele credo que nós rezamos, né? O símbolo ali, constantinopolitano. Aquele bem comprido, né? Temos de estar bem unidos ao sucessor de Pedro e agradecer a Jesus os papas extraordinários que tem dado à sua igreja nos últimos séculos. Isso que agora podemos ouvir aí uma canção, né? O que temos preparado para o povo aí?
1: Enquanto o Ebert vê lá, né, tem uma intenção aqui. A Cleide, lá da São Francisco, esposa do Mauro, ela oferece por todos que fazem parte desse programa abençoado e por todos os ouvintes. Deus abençoe você, Cleide, Deus abençoe o Mauro, toda a sua família. E nós vamos ouvir Incendeia Minha Alma com Padre Fábio de Mello.

0: São 13 horas e 24 minutos. E antes de continuarmos a nossa reflexão sobre o tema vocação, eu gostaria de lembrar aí de algumas pessoas que estão aí em sintonia. Hoje eu vou começar lá pelo Rosário do Ivaí. Tem muita gente lá que escuta o programa e acompanha, e às vezes liga. Agora faz tempo que não ligam, né? De lá do Rosário, do Rio Branco do Ivaí.
1: A Lourdes ligou.
0: Ligou? De Grandes Rios, o Faxinal, a terra do nosso amigo aqui. E lá de, também de Cruz Maltina, Mauá da Serra, Tamarana, Ortigueira, Imbaú.

Reserva, o pessoal lá da Biosaúde, ali o pessoal de Tibagi, sobretudo lá da, do sítio Xaxina, seu Pedro, dona Eva e toda a sua família, do Alto do Amparo, a Beth e o Edson, também a sua família. Aqui de Telêmaco, o Analu e o Geraldo, os meus dois amiguinhos lá que estão também nos ouvindo nesta tarde, que é o Vicente e o Inácio. Um grande abraço para os dois lá. E a dona Lourdes e o seu Luiz Charneski, e o Luiz e a Vânia, lá da Lagoa, também estão em sintonia. E o meu primo lá de Itu, e a minha grande amiga lá de Indaiatuba, a Neiva de Oliveira. A todos o meu abraço e as minhas orações. Pois é, a vocação é dom e chamado de Deus ao amor. É chamado para o amor. Porque Deus é amor, né? Como onde já falava ontem a segunda leitura, né? Deus é amor. E quem ama permanece no amor. Então, quando se fala em vocação, muitos dizem que é tarefa do animador vocacional, no meu caso, né? Da congregação ou da diocese. Por isso, hoje, não se pensa em vocação sem um serviço de animação vocacional. Desculpa, eu estou com gripe. Gripe não, resfriado, então a tosse me pega de vez em quando. É o que nós chamamos de SAVE, Serviço de Animação Vocacional. E tem quase, deveria ter em todas as paróquias, mas tem muitas paróquias, inclusive aqui nós temos. É um serviço na paróquia, pois é um assunto que interessa a todos, né? A vocação. Não é só o animador vocacional. Não é só o padre, o bispo, a todos interessa. É urgente cuidar das vocações na congregação e na diocese. Porque quando se pensa em vocação, muitas vezes se pensa em padres ou religiosos e religiosas. Mas vocação vai além. Temos que cuidar e apresentar o matrimônio cristão como um dom e um chamado de Deus para que nossos jovens descubram sua beleza e vivam com alegria. Finalmente, temos que ajudar os batizados a viver seu batismo como chamado do Senhor a ser discípulos e missionários na igreja e no mundo. São João Paulo II indicava que a dimensão vocacional é essencial e conatural na pastoral da igreja. Não é algo diferente ou secundário, mas algo que deve estar presente sempre na ação pastoral da igreja. De pastores e comunidades, de pais cristãos ou de catequistas, entre outros. A igreja é a assembleia dos chamados pelo Senhor e sua missão é levar as pessoas ao encontro transformador e salvador com Jesus. Hoje, não é fácil falar de vocação como dom e chamado de Deus. Mas como disse o saudoso Bento XVI, gosto muito dessas palavras do Bento XVI, só com o testemunho vamos suscitar vocações. O que ele quer dizer com isso? Aliás, essa é uma carta que todo Papa manda, né? Sempre no quarto domingo da Páscoa, que é o domingo do Bom Pastor, e é um costume na igreja de mandar essa carta. Se não me engano, começou com Paulo VI. Mandar essa carta assim para o mundo todo, né? E o Bento mandou uma carta, não estou lembrado o ano aqui, mas ele mandou com o tema O Testemunho Suscita Vocações.

0: E ele dizia assim: qual jovem que ao bater na porta da casa paroquial se deparar com um padre mal-humorado, carrancudo, estúpido, qual jovem vai querer ser padre olhando para uma figura dessa? Não, igual a isso, não quero ser não. Então, por isso que ele fala, o testemunho suscita vocações. Você pode ter toda a parafernália de material didático, todo tipo aí de tudo que você quiser, da tecnologia aí para usar, é bom, deve ter, faz parte, mas isso não basta. Sem o testemunho não, não adianta nada. É o testemunho que chama mais. Então ele falou isso, né? É, o testemunho. Todos somos chamados ao amor. E ao falar de amor, temos que contemplar em primeiro lugar o mistério de Deus. Deus é amor. Já nos diz aí São João, em sua carta. É comunhão de pessoas no amor do Pai, do Filho e do Espírito Santo. Este é coração da revelação cristã. Jesus, com suas palavras e suas ações, e sobretudo na doação de si mesmo e em sua entrega total da própria vida até a morte, nos revelou o rosto de Deus em si mesmo para a humanidade. Falar sobre vocação não é tratar de um assunto alheio e distante da nossa condição humana, sendo entendida como um chamamento que sugere o verbo latino vocare, que quer dizer chamar, vocare, que está na sua etimologia da palavra vocação, né? Podemos dizer que a vocação é um chamado que perpassa a vida de cada homem e de cada mulher. Aliás, a própria vida humana, como um chamado à existência, já é o primeiro sinal de uma vocação que nos é comunicada. Ninguém pediu para ser gente, né? Ninguém pediu para vir a esse mundo. Foi Deus que nos chamou, Deus que nos amou primeiro. E nos chamou. Então, desde toda a eternidade, Deus já nos chamou. Esse é muito bonito. Mas precisa de fé para entender isso, né? Como é que vai entender que desde toda a eternidade, quer dizer, antes mesmo que nossos pais se conhecessem, Deus já nos amava, e já nos chamava pelo nome. Você vai encontrar isso em Isaías, Isaías 43, ele vai falar isso. Então, portanto, cada um de nós nasceu de um chamado à vida que teve sua origem na fecundidade do amor entre um homem e uma mulher. Esta primeira vocação, que se concretiza a partir de um amor esponsal, reverbera a sacralidade da vida humana, que é um dom supremo de Deus, seu único autor. Isso está lá no Catecismo da Igreja Católica, sabe? No número 2270. Então podemos afirmar que a vocação pode ser caracterizada como dom, pois cada pessoa humana é em si mesma resposta a uma vocação de Deus que lhe chamou gratuitamente a existir. E olha que coisa bonita, a existir segundo a sua imagem e semelhança. Ninguém pediu para ser gente para existir, mas Deus, que desde toda a eternidade nos amou e nos chamou pelo nome. Está lá em Isaías 43, 1 a 7, se você quiser ler, aprofundar, leia lá. Isaías 43, 1 a 7. Então, se vivermos segundo a vontade amorosa do Pai, somos chamados a corresponder ao seu amor. Podemos ouvir uma canção, né? Senão somos cansados de ouvir o Padre Melo aí.
1: Temos uma canção, temos alguém aqui bem conhecido do Padre. Vamos soltar o áudio e também... Posso soltar?
2: Boa tarde, Fia. Boa tarde a todos da rádio. Boa tarde, Padre Melo. Abençoados sábados a todos. Eu gostaria de pedir um hino com o Padre Alessandro.

0: Eu vim de lá do interior oferecer para todos vocês da rádio, para Terezinha, para o seu Pedro e Dona Eva e família, e todos do Amparo, todos aí de Telemaco para ouvir. Abençoado sábado para todos vocês aí. Um abração. Fiquem com Deus.
1: E ela complementa aqui, né, que o Edson que pediu esse hino para ouvir, né, e oferecer para todos ouvirem. E da Beth, né? Que Deus abençoe você, Beth. Que bom você estar aí nos ouvindo novamente. Enquanto o Ebert procura ali, né? Já deu certo, não, Ebert? Então, nós colocamos você, a sua família, todos que estão nos ouvindo aí. E essa canção é de lá do interior, eu acho que é com o padre Zezinho, né? O padre Melo tá falando aqui, Beth. E mais uma vez aqui, né? Vamos reforçar, dia 18, então, começa o novenário de Nossa Senhora do Perpétuo Socorro lá na nossa comunidade, né? Estão todos convidados. Hoje o José veio aqui, já falou, né? Tudo que vai acontecer. Que pena, padre, não vai estar aqui conosco. E que é a nossa padroeira de Telêmaco Borba, né? Não encontrou, Herbert? Se não encontrou, acho que pode ser. Mas dá para colocar outra, né? Por enquanto, depois nós ouvimos, né? Qual você tiver ali. Então nós vamos ouvir Nossa Missão com quem? Com Adriana.

0: 13h41 e o João Vitor, né, pede para avisar que hoje não terá Leão de Judá, né? Eles fizeram ontem no dia do Sagrado Coração de Jesus, né? E lá no templo de adoração aconteceu, né? E a raiz do leão é no Sagrado Coração de Jesus, né? Eles começaram a descobrir isso desde outubro do ano passado. Então, sábado que vem, estarão de volta.
1: São 13h42. A Beth, espera um pouquinho que logo nós vamos colocar sua música ali. Alguém me perguntava como a gente perceber o chamado de Deus. Bom, primeiramente, vocação é mistério. Como é que pode chamar a mim e não chamar um outro que talvez seja melhor que eu, mais inteligente que eu, mais preparado que eu, e no entanto vai chamar a mim? E mistério também porque muitos são chamados e poucos escolhidos, né? Porque muitos estavam comigo e não, hoje não estão mais. Alguns morreram, outros saíram, casaram, outros não sei para onde foram. Mas quando eu estava em Tibagi, fazendo o noviciado, éramos em 12. Era 6 brasileiros e 6 paraguaios. Brasileiro estou eu. Paraguai ainda tem 2. Mas brasileiro sou eu. Mas assim, né? E aí muitos colegas meus, que eram inteligentíssimos, saíram. Que eu achava que iam ser padre. Tinham tudo para ser. Eu achava que eu não ia chegar. Eu não tinha condição de chegar. Achava que eu não ia. E ó, já logo já faço 39 anos de padre. E muitos saíram, mas não é porque são maus que saíram, é descobriram que não era essa a vocação deles. Importante que estão aí servindo, de uma maneira ou de outra, servindo aí ao reino de Deus, né? Mas existem algumas manifestações do chamado de Deus. Às vezes ficamos em dúvidas sobre o chamado de Deus. Será que é ele que me chama ou eu que quero ir para o seminário? Será que meu desejo já é vontade de Deus? Eu lhe digo que às vezes pode ser que eu que quero ir, porque eu como acompanho as vocações há 30 anos nesse trabalho, muitos querem forçar Deus a chamá-los. Eles colocam na boca de Deus a chamada, e não é, é eles que querem ir. Às vezes para se livrar de alguma coisa, às vezes a mãe que quer empurrar o filho para ir, às vezes é a mãe que tem a vocação, não é o filho. Mas a gente tem que saber discernir, né? Mas para isso nós temos algumas orientações. Então, como posso perceber esse chamado na prática? Bom, um desejo que volta sempre já é uma indicação. Um desejo que volta sempre. O chamado de Deus não costuma ser um impulso passageiro. É algo que retorna, mesmo que você queira ignorar. Às vezes eu não quero ser. Chegou uma época assim que estava pensando para o seminário. Eu queria, de repente não queria. De repente eu tinha raiva. Eu não gostava que me chamasse, falasse que alguns me chamavam de padreco. Eu ficava com raiva. Eu não queria saber disso aí. Eu não falava para ninguém que eu queria ser padre. É, mas é assim mesmo. É algo que retorna mesmo que a gente queira ignorar. Às vezes um desejo de servir, uma inquietação.

ação interior, uma pergunta que não te deixa em paz. Isso não é ansiedade, não. É uma santa inquietação. Uma alegria diferente. Quando você pensa nessa possibilidade, vida consagrada, missão, sacerdócio, matrimônio vivido como vocação, algo dentro de você se ilumina. Não é uma alegria superficial. É uma paz profunda, mesmo com medo. A palavra de Deus fala diretamente ao coração. Em certos momentos, ao rezar ou ao ouvir o Evangelho, você sente como se Deus estivesse falando diretamente com você. Não é imaginação, é experiência espiritual. Confirmações ao longo do caminho. Deus não chama no vazio. Ele confirma através de pessoas. Um padre, um amigo, um formador, através de situações, através da igreja. O chamado verdadeiro cresce na comunhão, não no isolamento. Um certo desinstalar-se. O chamado de Deus quase sempre tira você da zona de conforto. Veja Abraão, sai da tua terra. Sai da tua terra e vai. Se tudo for totalmente cômodo, talvez não seja chamado. Um amor concreto pelas pessoas. O chamado nunca é só sobre você. Ele sempre aponta para uma missão. Servir, amar, cuidar, anunciar. E um critério muito importante. Nem todo desejo é chamado. Mas nenhum chamado vem sem desejo. Por isso, o discernimento é importante. Ver se esse desejo vem de Deus. Amadurece com o tempo e produz paz. E um caminho prático para você discernir. Se você quer clareza, faça isso de forma concreta. Reze todos os dias, pedindo luz. Senhor, o que queres de mim? Tenha um diretor espiritual. Não caminhe sozinho. Eu faço esse trabalho de acompanhamento, como eu já falei, há 30 anos. Acompanhamento. Participe de experiências vocacionais, retiros, encontros, etc. Observe os frutos interiores. Mais paz, mais amor, mais entrega. Se sim, é sinal de Deus. Para guardar no teu coração, Deus não chama os capazes. Ele capacita os chamados. Você não precisa ter certeza absoluta para começar. Basta ter coragem para dar o primeiro passo. E aí você vai se encontrar e aí você vai se realizar. Então que Deus abençoe. Se você tem alguma dúvida, se você quer algum esclarecimento maior, pode entrar em contato comigo. Essa é minha missão, esse é meu trabalho, aí de orientar, de acompanhar no discernimento aí vocacional. E acho que agora podemos ouvir a canção aí que a Beth solicitou, né? Acho que o título é De Lá do Interior, o Padre Zezinho.

0: São 13 horas e 54 minutos, já estamos chegando praticamente quase no final do programa. Vocês já ouviram aí o canto de lá do interior com o Padre Zezinho, pedido aí da Beth e do Edson, lá do Alto do Amparo. Então que Deus abençoe vocês aí. E já vamos nos despedindo, né? Então, acho que você tem alguma mensagem aí, alguma recomendação aí de alguém?
1: Mas antes de me despedir, eu quero que o senhor fale o número de 1 a 9.
0: 8.
1: Cleide da São Francisco acabou de ganhar o almoço lá da comunidade, da nossa comunidade, Nossa Senhora Perpétua Socorro. Olha aí, Cleide, que Deus abençoe. Tá aqui, padre, confere lá o número 8.
0: Nossa, ela mentiu. Tá certo. É isso mesmo, número 8, Cleide São Francisco. Isso aí.
1: Então aí um beijo no teu coração, um beijo no coração de cada um de vocês. Que Deus abençoe imensamente até sábado que vem, se Deus quiser.
0: Então, eu também me despeço, desejando a todos aí um bom final de semana, vivendo esse clima vocacional, estando aberto aí para o chamado de Deus. Se você sente esse chamado de Deus batendo sempre aí no seu coração, é a hora de você responder a Deus, ao chamado de Deus. Então, que Deus abençoe a todos. E vocês ficam agora com o Dimas, que deve estar chegando aí. Eu escutei um grito aí, tá, já tá apontando lá. Fica com o Dimas e a Máquina do Tempo. E vamos ouvir Balada por um Reino com o Padre Zezinho.

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0: Sabadão maravilhoso, dia 13 de junho de 2026. Estamos aqui ao vivo para trazer para vocês uma viagem no passado nas mais belas e maravilhosas canções. Aquela música que marcou aí o seu passado, marcou um bom momento. Você acompanha também com a gente a partir de agora aqui na sua Máquina do Tempo. Então venha com a gente porque a viagem já vai começar. Já prochegue pra cá, minha gente. Vai colocando já aí o seu cinto, vai se acomodando na poltrona, porque vamos viajar no passado com as mais belas canções. Por aqui, com vocês até às 16 horas, eu, Dimas Barbosa, aqui na 101.9, Rádio Capital do Papel FM, a rádio que vai longe pra fazer companhia pra vocês. Sábado, dia 13, aí depois do Dia dos Namorados, claro que também a gente viaja nas mais belas canções românticas, nas canções que marcaram aquele momento especial. Venha, aproveite para viajar na saudade aqui na Máquina do Tempo.
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0: E já vamos direto viajando lá pro ano de 1996. Uma música cantada pela banda britânica Simple Red. Canção, música linda que traz uma reflexão madura sobre os relacionamentos e a busca por independência. Never Never Love foi escrita por o vocalista Mike Hookman e fez parte do quinto álbum de estúdio do grupo. A música traz uma reflexão sobre o relacionamento. E o refrão Never Never Love diz: nunca, nunca o amor pode ser o suficiente. Destacado em 96 e, claro, faz sucesso até hoje nas principais redes da internet e também nas plataformas musicais que você curte. Simple Red começa a nossa viagem de hoje aqui na Máquina do Tempo.
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0: Simple Red vem chegando então aqui na máquina pra gente viajar nessa canção linda. Nunca, nunca o amor.

Máquina do Tempo. Grupo Manhattan's Kiss and Goodbye. Música linda, né? Música romântica, hein? Logo após o Dia dos Namorados, você curtindo também ainda essa sequência romântica aqui na Máquina do Tempo, nesse sabadão gostoso, clima bom também para continuar cada vez mais apaixonado, cada vez mais amando. Ai, ai. Kiss and Say Goodbye.

0: clássico da música de 1976. Grupo The Manhattans. A canção alcançou o topo nas paradas mundiais e se tornou a marca registrada. Você não viaja no passado, não viaja no tempo, se não ouvir essa linda canção. Kiss and Say Goodbye. Agora são 14 horas mais 22, 2h22. Você tá gostando da viagem? Ó, estamos apenas começando a nossa estrada para o passado. A viagem continua. A viagem continua aqui na programação da nossa tarde. A máquina do tempo. As canções nunca ficam velhas quando você revive os bons momentos aqui na 101. Todo sábado você vem nessa viagem lá no passado com a máquina do tempo.
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0: Vamos viajar com a Madonna agora, ó. Música linda, maravilhosa também aqui pra vocês na máquina do tempo. Aumenta o som, aumenta o volume. A viagem continua.

0: Viagem continua aqui na programação da 101.9. Música linda pra vocês, Rita Lee. É a música Jardins da Babilônia. Essa música é lançada em 1978 no álbum que leva o nome Babilônia. Canção composta por ela, Rita Lee, e também por Marcucci. Marcou o trabalho aí da cantora com a banda Tutti Frutti, na época, em 1978. E a viagem continua logo após o intervalo comercial, tá? Fica ligado, não sai daí, porque a gente ainda vai matar muita saudade aqui na programação. Intervalinho rápido e a viagem continua logo depois dessa primeira parada aqui na sua capital do papel.
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0: E já estamos de volta aqui na programação com a Máquina do Tempo pra gente viajar ainda na saudade. Você que está chegando agora, seja bem-vindo, seja bem-vinda à nossa viagem. Aqui você encontra aquelas canções maravilhosas que marcaram a história no passado e que ainda hoje recebe aí muita audiência nas plataformas musicais aonde você curte e você viaja também na saudade. É aqui na 101.9, todo sábado, você é o nosso convidado para viajar também aqui na 101.9, deixando o final de semana maravilhoso e também, claro, mais lindo com a sua audiência aqui na 101, matando a saudade.
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0: Vem chegando o Grupo Nazaré. Música de 1975. Vamos juntos? Se acomode na poltrona, porque vem chegando Love Hurts, Nazaré.

Música linda, maravilhosa, Viajando na Saudade com Julio Iglesias. Corazón apaixonado, coração apaixonado. Você curte aqui na programação da 101, na Máquina do Tempo. Ô Dimas, boa tarde pra você, meu amigo Dimas. Estou te ouvindo, me manda um alô, tá? É a menina do sítio, adoro, obrigado. Quem mandou o recado é a Vanderléia Maria, aqui em Pontão Ortigueira, tá ligada? Também Viajando na Saudade. A programação está ótima, está linda, né? Músicas maravilhosas pra gente relembrar o passado aqui na 101.9. Um abraço a Vanderléia Maria, está lá em Pontão Ortigueira. Boa tarde, meu amigo Dimas. Aqui é o Paulinho, da oficina Mototec. Estamos aqui em casa, já destampando aquela gelada e esperando o jogo do nosso Brasil. Tá aqui comigo o meu querido filhão, o Matheus, e a minha digníssima esposa, Valquíria. Um abração para toda a família, Paulinho, Matheus e Valquíria. Obrigado por fazer parte com a gente aqui na programação da 101, tá? Quem mais também tá mandando um oi pra nós aqui? Oi, Dimas! Ó, estamos indo pra Lagoa de carona com você. Eu, o Ninho e o Cordeiro. E também o aniversariante, o seu Antônio Jardim. Mandar um super abraço lá pro meu amigo, meu irmão Barbosa. Um abração pra você, tá? Para esse povo maravilhoso aí no carro. Estão indo para a Lagoa e Viajando na Saudade com a Máquina do Tempo. O Barbosa

0: Cordeiro e também o aniversariante do dia, o seu Antônio Jardim. Seu Antônio, parabéns, felicidades, muitas bênçãos de Deus em sua vida, tá? E daqui a pouco, se Deus quiser, estaremos juntos, tá? Lá na Lagoa, com o pessoal do AVL, um abração pro pessoal do AVL, também nos acompanhando aqui na 101.9, viajando na saudade, viajando na máquina do tempo.
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0: E vamos viajar mais uma vez, curtindo essa música que balançou muitos corações também, né? Sandra de Sá, lembra dessa? Aumenta o som, vamos ouvir juntos, vai. Retratos e canções.

0: Na melhor, tá bom demais aí pra vocês, Rich, música linda também aqui pra gente viajar na saudade aqui na Máquina do Tempo. Música Sopra o Vento. Essa música foi trilha da novela A Gata Comeu. E claro, você curte, você ouve e parece tão atual, né? Porque as músicas lindas e maravilhosas, elas nunca se perdem no tempo. As músicas antigas ficam ainda mais lindas e maravilhosas no dia de hoje, quando a gente ouve e relembra o passado, né? A Máquina do Tempo vai dar mais uma paradinha, tempinho só de dar aquela tomada de água e já já estamos de volta, tá bom? Fica comigo, fica aí. Já já você viaja pra curtir aquela que marcou, de repente, um momento especial na sua vida. A Máquina do Tempo volta já já.
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2: A Máquina do Tempo está de volta. Agora são 3:02. São 3:02. Quero mandar um abraço pro Reginaldo. Tá aqui com a gente na programação, visitando os estúdios da Capital do Papel. Um abração pra você, Reginaldo. Seja bem-vindo, tá? Sempre uma alegria receber os ouvintes para conhecer o nosso trabalho, para conhecer a nossa emissora também. Ele está acompanhando ali a irmã? É? Pessoal lá da Nova Mensagem? Tá bom. Valeu, Reginaldo. Um abraço pra você. Agora são 3:02. Estamos entrando em mais uma hora aqui na Viagem do Tempo. Ainda temos muito chão, muita estrada para rodar, curtindo as melhores canções. Antes, deixa eu mandar um abraço lá pro Eliseu, ele tá com a gente também aqui na programação, lá da AVL, do Veterano de Lagoa. O Eliseu está indo também para Lagoa, levando a gente também de carona e relembrando o passado também, né, Eliseu? Então tá certo, um abração para vocês aí, tá bom? Quem mais também já mandou seu oi para nós aqui, dizendo que está na sintonia, viajando nos velhos tempos. Dimas, toca para nós aí a música Dancing Queen, com ABBA. Lembrando do grupo de jovens Juvenil. Legal. Bons tempos dos grupos de jovens mais antigos, né? A gente viajava com os grupos para passear, conhecer lugares, conhecer pontos turísticos e também a gente conhecia muita gente nova também, né? Na época do grupo de jovens. Eu sou lá do tempo do Jave, lá do tempo lá do São Francisco, do SESF, do tempo também aqui do grupo de jovens aqui do Socomi, né? Pessoal do Gero, pessoal também do JASC, lá do grupo de jovens lá do Bom Jesus. Na época era o Ademir que era coordenador lá do grupo de jovens, lá da Igreja do Bom Jesus. Ademir, filho do estimado e saudoso seu Leão. Dimas, manda um abraço pro Celcinho e também pro BenTV. Quem mandou esse recado pra nós e relembrando os velhos tempos é o Valdir Sodinha, ali da oficina Motoralto. Então tá certo, um abração pra vocês aí. E vamos viajar lá para 1984, quando você curtia esse som aqui, ó. Foi tema de um filme bastante assistido, né? Foi recorde nos cinemas. Um Tira da Pesada. Filme esse que foi gravado na cidade de Beverly Hills, estrelado pelo cantor Ed Murphy. 1984, nós relembramos agora. Bora, aumenta o som.

Viajando na Saudade, Village People, IMCA, o maior sucesso da banda, lançado em 1978 como o principal single do álbum naquela época. Essa canção mundialmente famosa traz pra gente também essas lembranças.

lembranças aí. IMCA, que significa Associação Cristã dos Moços. Associação Cristã dos Moços. IMCA, traduzindo em português, né? Deixa eu mandar um abraço pra Valquíria, pra Marília. Marília, tá ligado com a gente? Um abração pra Marília. Tá curtindo também a programação Viajando na Saudade. Dimas, essas músicas fazem eu lembrar 1981, quando eu ainda era criança e estava ainda namorando o meu esposo. Já estamos aí juntos há anos. E essas músicas fazem eu voltar lá no passado também. Tá bom, um abraço pra você. Ô Marília, conta pra nós qual é o bairro que você está falando ou qual a cidade que você está acompanhando a gente. Um abração pra você, tá? E também quero mandar um abraço lá pra minha grande amiga, a Vanessa. Um abraço pra Vanessa, pro Vanderlei, pro Pedro e também pra minha grande amiga Maria. Eles estão lá na área 6. A Vanessa disse assim: ô Dimas, ó, as crianças estão ouvindo aí e falaram que é você que tá no ar. Conta pra nós, é você mesmo? É nós mesmo que estamos por aqui, tá? Um abração pra Vanessa, também lá pro Vanderlei, pra Maria e pro Pedro, lá na área 6, também curtindo a nossa 101.9 e Viajando na Saudade com as mais belas canções. Boa tarde, Dimas! Ó, essas músicas é do meu tempo, Dimas. Ai, como eram bom! Como era bom! Tá certo, passado a gente guarda as boas memórias, os bons momentos, mas já foi, né? Ah, como era bom! Quem tá falando pra gente isso é a nossa amiga Dina Prachum, aqui da Vila Osório. Essas músicas é do nosso tempo, né, Dina? Vamos viajar mais um pouco, vamos curtir aqui na programação esse sucesso. Quem lembra dessa aí? Conta pra mim aí, vai. Lembrou? Kid Abelha. Se você lembrou, me conta o nome dessa música aí, ó. Só pra confirmar, vai. Agora são 3:19. A máquina do tempo com as mais belas canções.

0: Aí pra vocês na nossa viagem do tempo, Patrick Swayze. Música maravilhosa aí da trilha musical do filme Dancing Days. Lembra desse filme? Aonde Patrick Swayze, o ator além de cantor, também dançava lá. Agora são 3:29. Deixa eu mandar um abraço também lá pro Rafael. Ele tá curtindo a gente aqui no Socomim. Curtindo as canções, as velhas canções, né, Rafael? Então tá bom, um abração pra você. Obrigado pela companhia também aqui na 101. Seja bem-vindo, porque a viagem aqui no passado continua, porque as canções antigas nunca ficam velhas aqui na nossa programação.
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0: E você é o nosso convidado pra continuar aqui, ó. Sentado na poltrona e viajando no tempo com essa música linda de Cher. Música dançante e também romântica, né? Por que não? Por que não palavras de amor que também falam de paixões e que animam a nossa tarde aqui na Máquina do Tempo.

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0: Música linda, maravilhosa, romântica também aqui na 101.9. Na voz dela, Bonnie Taylor, Making Love. Agora faltando 16 minutinhos para as 4 horas da tarde. Nesse sabadão caloroso, gostoso, também para você viajar no tempo e na saudade com as melhores canções aqui na Máquina do Tempo. Aproveitando e já mandando também aquele abraço para quem está em casa, dando um jeito na casa, né? Tá fazendo faxina, está nos acompanhando aqui na 101. Que legal, prazer. É a Janete Batista. Ela diz assim, olha, estou na faxina com a sua companhia. Boa tarde. Para você também, Janete, uma linda e maravilhosa tarde de sábado. Com faxina e com a companhia das melhores canções aqui na viagem do tempo, na sua máquina. Vamos continuar curtindo ainda aquelas canções que marcaram o nosso passado e que ainda hoje nos faz relembrar as coisas que aconteceram lá muitos anos atrás, né? Quando ainda era crianças, ainda brincávamos, mas às vezes se apaixonávamos também, né? Aqui você viaja também nas paixões, com a Máquina do Tempo, curtindo grandes recordações.
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Tá na capital, tá na melhor, tá bom demais. Aí pra vocês, Lulu Santos, Tempos Modernos. Chegamos ao final de mais uma viagem. E foi linda, né? Diga pra mim, gostou? Se gostou, fala assim, ó. Eu adorei o programa de hoje. Com certeza, a nossa viagem do próximo final de semana vai ser melhor ainda, né? No próximo final de semana, quem vai pilotar a nave aqui com vocês é Gilberto Alves. Ele que vai estar de volta assumindo os botões, o comando do passeio para viajar na saudade com as grandes e melhores canções. Final de semana que vem, Gilberto vai estar com vocês aqui novamente. Eu só me resta agradecer primeiramente ao meu bondoso e maravilhoso Deus por mais esta oportunidade de poder estar com vocês em mais um final de semana. Pedindo a Ele a graça sobre cada um de vocês e agradecendo também a cada um pela companhia e pela parceria, pela companhia aqui na viagem da Máquina do Tempo. Grande abraço para vocês, um ótimo e abençoado final de semana. Bom sábado para vocês. Obrigado pelo carinho, pela companhia na 101. Eu volto na programação amanhã, às 9 horas. E segunda, às 5 da manhã, eu estou com vocês novamente aqui na 101. Grande abraço. Tchau, tchau.

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6: 16 horas e 4 minutos.

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8: 17 horas e 29 minutos.

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4: 18 horas e 11 minutos.

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3: 18 horas e 50 minutos.

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6: 20 horas e 7 minutos.

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